0: Bom, agora de fato vou trazer as atualizações dos deputados estaduais aqui, com informações da LESC, né? Já está definida as 40 cadeiras, basicamente. Da LESC, então, Ana Campagnolo, né, levando 387 mil votos. Luciane Carminati, do PT, com 124 mil votos. Sérgio Guimarães, do União, com 87 mil. Lucas Neves, do Republicanos, 81 mil. Doutor, lembrando que eu tô falando o número primário, tá? Mas tem uma somatória a mais, tá? Doutor Vicente, com 79 mil votos, do União Brasil. Guilherme Colombo, do PL, com 76 mil. Fernando Krelling, do MDB, com 70 mil. Mauro de Nadal, do MDB, com 65 mil. Marquito, do PSOL, com 65 mil. Massoco, do PL, 64 mil. Camilo Martins, do PL, 63 mil. Gessé Lopes, do PL, com 61 mil. O maior número de cadeiras é do Partido Liberal, tá? O Clésio Salvaro, do PSD, com 58 mil. Pepe Colasso, do PP, com 57 mil. Carlos Humberto, do PL, com 55 mil. Oscar Gutz, do PL, com 51 mil. Osmar Teixeira, do Podemos, com 48 mil. Jean Volpato, do PT, com 48 mil. Delegado Ulisses Gabriel, do PL, com 48 mil. Altair Silva, do PP, 46 mil. Marcos da Rosa, do PL. Deixa eu respirar, 46 mil. Jerry Comper, do MDB, com 45 mil. Maurício Peixer, do PL, 44 mil. Camazão, né, do PSOL, por 43 mil.
1: Bebou uma aguinha.
0: Juliana Maciel, do PL, 42 mil. Sorgato, do PL, 42 mil. William Tonese, do PL, 42 mil. Tiago Zilli, aqui foi bem apertado, né? Não, a diferença é de 200 votos do Sorgato para o William, né?
1: Sorgato. Cada nome, meu
0: Thiago
1: Deus.
0: Thiago Zilli, do MDB, por 41 mil. Bruno Souza, do PL, 40 mil. Chica de Sturdlark, do PL, por 39 mil. Fábio Botelho, do Podemos, com 39 mil. Deputado Marcos Vieira, com 37 mil. Jean Loureiro, 37 mil. Márcio Machado, a princípio, aparece aqui também eleito, com 36 mil, tá? A gente havia trazido a informação de que não, mas...
1: Que coisa boa, então,
0: conforme
1: chegou.
0: Informações aqui da LESC, estaria eleito Márcio Machado, olha aí, ok? Ó. Jair Mioto, do PL, com 36 mil. Ivan Nates, do PL, 35 mil. Mário Mota, do PSD, com 34 mil. Napoleão Bernardes, do PSD, com 34 mil. Será se de fato aqui tá? Acho que aqui tá os 380. Na verdade, eu acho que eu já passei de 40 aqui nessa lista.
1: Eu tô achando aqui vai faltar cadeira aí,
0: pois
1: viu,
0: é, meu? Não, né? Aqui tá o parâmetro.
2: Tá trazendo suplência.
0: Deixa eu ver qual que é o quadragésimo. Bom, vamos conversando aqui, eu vou atualizar aqui pra ver qual que é o quadragésimo.
1: Nosso colega já tá.
2: Então, enquanto ele atualiza.
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2: Um detalhe, como ele tava falando, já que como está consumado a decisão para o segundo turno, fatores técnicos, por exemplo, decisivos, para o ouvinte poder entender aí, os chamados votos órfãos. Corresponde a 7,6%. Dessa forma, Cury, Caiado, Renan Santos somam 7,6%, que serão absorvidos, né, de forma desigual. Então, um perfil de migração, para que a gente consiga entender para onde que vão esses votos órfãos, tá? Os eleitores de Caiado e Zema, maioria para Flávio, eleitores de Cury, divisão, Renan Santos, indefinido, tá? Modelos e projetos para que o Flávio pode ganhar mais, portanto, 1,5 a 2,5 pontos com essa migração. E entra dentro daquilo que a gente estava falando há pouco ali, Will, desse percentual de divisão. Um exemplo, por exemplo, a gente conversava com o Will há pouco, do Colégio Eleitoral Decisivo de São Paulo, por exemplo, o Sudeste, com 41,8%, definirá o resultado, né? Quem vencer São Paulo e Minas Gerais, Will, vence o país. Então, o Sudeste vai corresponder a 41,8% dentro desses votos que estão agora, os chamados votos órfãos.
0: Bom, então só destacando aqui mais uma vez, consegui atualizar de
2: conseguiu
0: novo.
2: Conseguiu?
0: Né? A Federação Brasil, 5 cadeiras, tá? Foi Luciane Carminati, que seria daí ter alguns outros partidos junto, né? PT, PCdoB, destacando que são outros partidos. Jean Volpato, Neody Sareta, Fabiano da Luz e Padre Pedro, que foram 5 que são eleitos. Do MDB, 4 cadeiras, Mauro de Nadal, Fernando Krelling, Jerry Comper e Thiago Zilli. União Progressistas, 4 cadeiras, Dr. Vicente, Sérgio Guimarães, Pepe Colasso, Altair Silva. Republicano, 3 cadeiras, Lucas Neves, Sérgio Mota e Ana Carolina. Colina, o PSD, 3 cadeiras, Clécio Salvaro, Mário Mota e Napoleão Bernardes. Podemos, 2 cadeiras, Fábio Botelho e Osmar Teixeira. Novo, 2 cadeiras, Odair Tramontim e Matheus Cadorim. Pessoal e Rede, 1 cadeira, o deputado Marquito. Então seriam esses os 40 deputados estaduais eleitos. Então agora a gente vai trazer os deputados federais de Santa Catarina que foram eleitos.
2: Tá prontinho, Jair? Então, enquanto ele atualiza, senhora Liliane, senhor Adilson, se prepare que vem aí propaganda eleitoral gratuita de 9 a 23 de outubro. Ah, então já está firmado isso aí. Então, aprova ouvintes, se prepare.
1: Mas agora é menos horário, né?
2: É menos. Não é simples, bro. Então, de 9 a 23.
1: 50 minutos?
2: Continua? Ótimo. Não adiantou, Adilson. Não adiantou, viu? Adiantou. Tá? Então,
1: faz parte, né?
0: Aqui eu tenho o parâmetro dos deputados federais eleitos pelo estado de Santa Catarina. Deputada Júlia Zanatta, do PL, com 550.407 votos. Ana Paula Lima, do PT, 197.633 votos. Professor Pedro Kizai, do PT, 162.898. Jair Bolsonaro, aquela hora nós estávamos falando do parâmetro estadual, agora parâmetro federal. Jair Bolsonaro, ele estava como candidato a deputado federal, né? Do PL, com 128.433. Sargento Lima, do PL, 126.630. Pezente, do MDB, o Rafael Pezente, 122.902. O Gilson Marques do Novo, 116.396. Giovana Mandonardo, do PC do B, 113.319. Júlio Garcia, do PSD. O Júlio Garcia tava pra deputado federal, não sabia dessa, hein? Tá aí a informação desatualizada pra mim. Pra mim ele era pra deputado estadual. 112.047 votos. E o Valdir Cobalcini, do MDB, com 97.699.
1: Deixa eu ir só para um breve intervalo aqui, Will, já retornamos novamente, tá bom? Vamos lá com os nossos apoiadores, novamente agradecer os nossos apoiadores.
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5: Eleições 2026, chegamos aí na reta final da nossa transmissão das eleições 2026, nesse domingo, dia 4 de outubro de 2026. Logo tem mais, né, Aguinaldo? Logo tem mais. Daqui uns 20 dias tem mais, né?
6: Vamos trabalhar de novo no mesmo espírito de companheirismo, profissionalismo, e é isso que a Nevasca é: presente, firme, para levar aos nossos ouvintes as informações concisas, precisas, com 100% de assertividade, nada de achismo. É isso, meu.
5: Will Andrade, vamos para a reta final aí, dando as últimas informações, e vamos dar aquele tchau, né? Para nós, isso é. Como é que é? Já falamos demais pelo nosso tamanho, né?
7: Já tá decidido.
8: Pelo
7: as
8: meu
7: coisas,
8: tamanho, eu
7: né?
8: acho que.
7: Agora
5: dele,
7: não
5: que
7: tem,
5: dele Padilha.
6: Mais
5: que dele
6: Padilha. Bom, eu já vou posar aqui, se é que vocês me entendem.
7: Se eu fosse você, já montava seu colchãozinho aí.
8: Já deita aí, ligou o ar-condicionado, escapou.
6: Eu vou ficar por aqui.
5: O que deu Robson Padilha?
6: Ô, Robson.
8: Bom, acredito que quero aproveitar esse momento de encerramento. Acho que em primeiro lugar, a gente agradecer aos nossos apoiadores, né, que foram muito importantes para que a gente pudesse trazer a transmissão, poder estar nos colégios eleitorais, poder ir a Urupema, Bom Jardim, fazer toda a cobertura completa aqui na nossa região, trazendo o interior, enfim, aqui na cidade. Então queremos aproveitar e agradecer mais uma vez os nossos apoiadores, que foram 35 empresas que acreditaram e confiaram no trabalho. 38 empresas, olha,
7: 38.
8: 38 empresas.
7: E foi assim, né? A cobertura é muito importante ter, né, esses apoiadores patrocinadores.
5: Pode falar um por um, hein?
8: Com certeza. Vamos agradecer a todos eles, né? Que sim, o apoio deles, esse trabalho não seria possível para que a Nevasca FM ficasse aqui com sua equipe até agora, na rua, trazendo todas as atualizações nas redes sociais, aqui ao vivo. 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Deixa eu respirar de novo, que me faltou ar aqui. 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

0: Aguinaldo, esse é teu.
1: Não, segue daí. É da Nevasca.
0: Segue daí, Aguinaldo.
1: Você, onde é que tu tá, filho? Onde é que tu tá?
0: Eu tô aqui na.
1: Pai aqui.
0: Mariano.
1: 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Que isso aqui? Isso aqui é o teu?
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1: 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Cris.
2: É isso aí. Segue. Acabou?
1: Não, é pra tu seguir.
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1: Tá perto o teu dedo lá de cima, ali, ó.
2: Ali,
1: lá.
2: Achei. 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Adilson, já vou me despedindo aqui, agradecer a toda a nossa equipe que estivemos desde cedinho aí, Urupema, Bom Jardim, São Joaquim, foi um prazer. Agradecer também, não sei se podemos agradecer a pizza, Maria Gabriela, a pizza maravilhosa aqui que fez com que finalizássemos muito bem essa transmissão. Eu já tô ficando por aqui porque estamos recebendo ele, um querido Giovanni Adilson Alves.
3: Muito bem, obrigado, Cris, obrigado pela sua companhia até agora, então, pode estar liberada, né? Passou o dia inteiro aí nos ajudando, fazendo essa transmissão maravilhosa aí de toda a nossa equipe, o Will, o Aguinaldo. Estou recebendo aqui meu sobrinho, o ex-prefeito Giovanni Nunes, secretário adjunto de turismo de Santa Catarina. Está aqui representando o nosso governador, né, Giovanni? Graças a Deus, reeleito aí. Isso. Seja bem-vindo. Boa noite, Giovanni.
4: Exatamente. Boa noite. Boa noite, Odilson. Boa noite, Rádio Nevasca. Parabenizar a Rádio Nevasca aqui pela cobertura dessas eleições. Fantástico. Eu estava acompanhando aí as notícias, né? Vocês foram fantásticos aí na cobertura. Eu hoje estou aqui representando o governador, como titular.
3: Sim,
4: hoje
3: claro.
4: Sou secretário de Estado até o dia 15, nas férias. Da Catiane, a nossa secretária, estou hoje de titular de secretário.
3: Titular hoje, então.
4: Exatamente, secretário de Estado de Turismo.
3: Sim.
4: E dizer aí da gratidão a todos os joaquinenses pela eleição do governador Jorginho, pela eleição dos deputados federais dos estaduais. Né, nós mostrando aí a maturidade na eleição. E faltou pouquinho aí pro Flávio Bolsonaro, nós que defendemos a eleição dele, mas é um processo democrático, respeitamos também todos os posicionamentos, né, São Joaquim. É uma terra que trabalha, que produz, nós vivemos aí da agricultura, da fruticultura, e precisamos da mão estendida do governo do estado, da mão estendida do governo federal. Esse ano, por exemplo, perdemos aí de entrar nos cofres do município, dos produtores, entre 30 a 40 milhões pelo corte do subsídio do seguro agrícola, do seguro da maçã, que é um subsídio que vem do governo federal. Mas vamos continuar com a esperança de fazer a nossa parte, e a nossa parte continua sendo feita por São Joaquim. São Joaquim já deu exemplo, tenho certeza que vai dar exemplo agora no segundo turno, que precisamos mostrar a nossa força e dizer que nós queremos ser livres, queremos trabalhar, queremos produzir e queremos fazer a diferença para o nosso município, para o nosso estado e para o nosso Brasil.
3: Já entrou em contato agora depois da vitória com o nosso governador ou não?
4: Já entrei em contato, ele muito feliz, agradecendo o São Joaquim.
3: 9 mil e poucos votos aqui em São Joaquim, né?
4: Exatamente, ele esteve agora...
3: Eu não me lembro se teve algum governador que levou esse...
4: Não teve.
3: Não, não teve, né?
0: 931 votos.
3: 9 mil?
0: 631 votos.
4: O dia que ele veio agora...
3: Marca histórica.
4: Ele veio visitar agora o Pericó, veio visitar as catástrofes. E eu falei pra ele, eu disse, governador, aqui em São Joaquim, o senhor vai fazer os votos que eu fiz.
3: Sim.
4: Eu fiz 9.607.
3: Bateu em cima.
4: Ele fez...
0: 9.631.
4: Ele passou
3: você.
4: Fez a mais.
3: Fez a mais.
4: Fez a mais. Sim. Dos votos que eu fiz no segundo turno, na segunda eleição. Então, é fruto de trabalho, é fruto de dedicação. É um compromisso muito grande. Quando um candidato é bem votado, o seu compromisso ainda aumenta, né? Tenho certeza que o governador Jorginho vai estar aqui ao nosso lado, trazendo o Estrada Boa Rural, trazendo os asfaltos, trazendo as obras tão sonhadas como as pavimentações, Caminhos da Neve, que é tão cobrado, que o pessoal pede muito a continuação do Caminho da Neve. Tenho certeza que vamos lutar aí pela continuidade de asfaltos do Estrada Boa Rural em direção ao Despraiado, direção ao Luizinho, ao Bava, o término do caminho do asfalto do Bentinho, do Pericó. Então, tenho certeza que o governador Jorginho tem um grande compromisso com Santa Catarina e tem um grande compromisso com São Joaquim. E os nossos deputados eleitos, né, pelo nosso município, eu tenho a grata satisfação de ter apoiado a deputada Giovânia de Sá, que é uma grande deputada que nos ajuda, foi a segunda mais votada no município, eleita, né, Lucas Neves também, um deputado presente na nossa cidade, com mais de 4.600 votos, eleito. Então nós temos a certeza que vamos estar lutando e cobrando recursos e desenvolvimento para o nosso município.
3: Will?
0: Bom, de fato, né, secretário, a campanha do governador foi baseada nisso, né? O trabalho não pode parar, tem que continuar. Então, esse é o compromisso do governador em dar continuidade a essas obras, principalmente que é da nossa região, levando em conta que hoje o senhor está como secretário de Estado do Turismo e sim, está atuando como secretário adjunto, né? Vai ficar esse novo mandato do governador. Já pode atualizar para nós?
4: Se quiser, né? Depende do chefe. Se o chefe dizer, vai, senão nós estamos fora também. Não, mas estamos juntos com o governador.
0: E seria esse o objetivo do governo do Estado, a conclusão da Caminhos da Neve, para essa rota turística e também rota econômica que liga o nosso município a outras regiões do estado do Rio Grande do Sul ali?
4: Com certeza, Will. O governador já assumiu esse compromisso, ele não pôde concluir nesse primeiro mandato o Caminhos da Neve, mas é um interesse dele, né? Nós que batalhamos tanto pela Ponte da Goiabeira, que era uma mídia totalmente negativa, que era um risco enorme para o desenvolvimento, um risco enorme para as pessoas que lá precisam estar transitando. E agora é um processo natural essa continuidade dessa obra, como é também o término do asfalto Bentinho, do Pericó, como é um projeto do nosso município, através do prefeito Dorinho e de mim também, que é a rua mais sinuosa do mundo, que é um processo turístico, que é aqui na nossa escadaria, a famosa escadaria do município aqui no Bolivar, que é terminar e fazer essas grandes obras de impacto. Nós vivemos um grande momento da Serra Catarinense, nós temos municípios aqui em grande desenvolvimento, como São Joaquim, como Urupema, Bom Jardim da Serra, Urubici, enfim, uma região que está consolidada, que ela não é mais uma esperança, que ela não é mais um projeto, ela já é uma realidade. Então nós precisamos estar com o governo próximo, e o governador Jorginho, né, com seus 70 anos de idade, ele é um grande exemplo a nós. Ele tem uma grande vitalidade, ele é inspirador, ele é um cara que trabalha dia e noite, ele não tem sábado, não tem domingo, e a gente só consegue resultados trabalhando. Então eu confio muito nesse governo, confio muito no governador Jorginho, como confio no Flávio Bolsonaro. Tu imagina nós, Santa Catarina, que já temos eleito Carlos Bolsonaro, que já temos Jair Renan, que é irmão do Flávio, eleito deputado federal. Temos o governador Jorginho eleito. E nós elegermos aí o Flávio Bolsonaro, eu tenho certeza que São Joaquim vai dar um grande salto, que o Estado de Santa Catarina vai dar um grande salto e que nós vamos conseguir um grande desenvolvimento, porque nosso país é muito forte, né? O Brasil é um exemplo, né, de desenvolvimento. Santa Catarina, se tu olhar hoje no mapa da eleição, é um município, é um estado pequeno. Temos poucos votos em relação aos grandes estados, mas é um estado que está diferente. É o estado com maior desenvolvimento do nosso país. Então nós precisamos continuar nessa crescente, continuar nesse desenvolvimento, E o papel da imprensa que vocês fazem aqui através da rádio, a Rádio Nevasca, fazendo toda essa divulgação e essa... e esse processo democrático, dando voz e vez às pessoas que estão aqui buscando a sua voz, eu tenho certeza que nós vamos conseguir trilhar grandes caminhos para São Joaquim e para o Estado de Santa Catarina.
0: Secretário, como que o senhor visualiza essa questão de um possível segundo turno, no qual o cenário demonstraria que hoje, né, os números mostram que Flávio Bolsonaro está à frente no segundo turno, né? Hoje o Estado de Santa Catarina elegeu ele com 73% dos votos. De fato não elegeu o presidente, mas teve a maior votação aqui no Estado de Santa Catarina, né? Ou então, ex-presidente, pai, né, do Flávio Bolsonaro, ele foi, de uma certa forma, bastante criticado, porque teve um número bem expressivo de votos em Santa Catarina e talvez não teria desempenhado um trabalho que o catarinense esperasse, né? Seria esse o compromisso, essa parceria, levando em conta que a Carol Detone, também que é do PL, está eleita, agora o Jair Renan, como o senhor citou, o próprio Carlos Bolsonaro também, que são dois irmãos dele, estão representando Santa Catarina, será se o compromisso dele vai ser realmente com o Estado, com o catarinense?
4: Exatamente, Will, é um compromisso que ele se potencializa, né? Nós sabemos que o presidente Bolsonaro, naquele seu primeiro mandato, não conseguiu, né, fazer as conclusões de tudo que queria. É natural, eu entendo que o processo político ele precisa ser reestruturado. Eu sou um cara que defendo a reforma política de mandatos de 5 anos e sem reeleição, pelo fato que a gente precisa de mais tempo. 4 anos é muito pouco, né? Eu, como prefeito, no meu primeiro mandato de 4 anos, eu fiz algumas obras e fiz aquilo que eu queria, mas faltou muita coisa que eu precisei do segundo mandato para concluir. E assim é o governador Jorginho, que fez um grande mandato de primeiro mandato, e o segundo mandato dele vai ser melhor do que o primeiro. E assim eu entendo que naquele momento lá faltou ao presidente Jair Bolsonaro o segundo mandato. O segundo mandato dele foi interrompido com a eleição do presidente Lula, e hoje nós temos a possibilidade de eleger o candidato Flávio no segundo turno, agora que vamos ter aí o segundo turno, e acelerar esse processo de desenvolvimento, esse processo de parcerias. Mas entendemos que o processo político precisa de reforma. Eu defendo a reforma política, que 4 anos é um período um pouco curto para a gente conseguir emplacar todas as obras, todo o desenvolvimento de um estado e de uma região.
3: É, tanto é que ele foi reeleito agora, né, o Jorginho Melo. Se ele tivesse feito mau mandato, não fosse o governador que ele foi para Santa Catarina, né, Giovanni, ele não seria reeleito com essa diferença imensa que deu, né?
4: Exatamente, é um governador que trabalhou.
3: Governador que estendeu a mão a todos os prefeitos, principalmente.
4: É um governador municipalista, né? Um governador municipalista que interrompeu aí a sua campanha. Ele podia estar 100% na campanha, interrompeu pelos intempéries aí dos ciclones, do El Niño, né? Ele veio para São Joaquim, foi visitar o Pericó, foi em Urubici, foi em Turvo, foi em Criciúma. Ele interrompeu esse processo de férias para se dedicar à eleição. Ele quis se dedicar ao Estado de Santa Catarina, se dedicar a atender as pessoas. Então a gente colhe aquilo que planta. O governador Jorginho plantou coisas boas e colheu os frutos, que são os votos, a confiança do eleitor. E uma coisa que a gente nunca pode quebrar é a confiança do eleitor. O eleitor, ele confia, ele vota, as pessoas votam, elas admiram o trabalho, só que você tem que retribuir com ações, com desenvolvimento, com dedicação, com empenho. E o governador foi um governador que trabalhou de domingo a domingo e não teve nenhum tipo de preguiça para trabalhar em prol do Estado de Santa Catarina.
3: Assim que você tem uma conversa com ele, Giovanni, a hora que tiver ao lado dele, diz para ele que nós da Rádio Nevasca, a hora que ele quiser mandar um áudio para nós agradecendo o joaquinense pelo apoio que deu através de você, que estava representando ele aqui, principalmente no nosso município, para ele gravar um áudio que a gente roda aqui na Rádio Nevasca, ele agradecendo os 9.000 e poucos votos que ele levou aqui em São Joaquim.
4: Ele vai agradecer, ele vai estar aqui, ele vai agradecer os votos. Nós precisamos retribuir, né, com trabalho. O governo do estado vai retribuir com trabalho, com empenho, com dedicação. Está aqui o vereador Leander, que é um vereador também nosso do PL, que está junto com o governador, está junto aqui com o governo. E nós vamos construir, nós temos que deixar de lado qualquer tipo de briga política. Eu ainda falei hoje em alguns grupos, né? Muita polarização de Lula e Flávio, Flávio e Lula. Eu disse, temos que respeitar quem vota ao contrário, né? Se as pessoas querem votar no Lula, elas têm alguns motivos, mas nós temos que defender as qualidades de se votar no Flávio. Então nós temos que respeitar o processo democrático, respeitar as opções, dizer por que que estamos nesse caminho e vencer as dificuldades que estão no nosso caminho. Eu tenho certeza que vamos fazer uma grande eleição e o governador vai estar aqui conosco, valorizando o nosso município, valorizando as ações, né? Junto com o prefeito Dorinho. O prefeito Dorinho também é um grande apoiador do governador, ele está do lado do governador, e nós fizemos aqui junto com os vereadores, junto com todo esse time. É uma construção de todo mundo, né? É uma construção que é uma soma de esforços de várias pessoas em prol de um resultado. Então eu tenho certeza que São Joaquim deu o seu aval, que São Joaquim mostrou o seu exemplo. Estou muito feliz, feliz pela cidade, feliz por São Joaquim. Eu que fui convidado de estar lá junto com o governador, de estar lá acompanhando as apurações dos votos, estar lá comemorando a eleição junto ao governador, como secretário que estou hoje. Mas eu disse a ele, governador, vou ficar em São Joaquim porque é a minha cidade, é onde eu quero estar junto com a minha família, acompanhando aqui nas rádios, acompanhando a nossa cidade. E estou muito feliz de estar aqui com esse resultado positivo em prol do nosso governador, em prol dos nossos senadores, deputados federais, em prol do Flávio Bolsonaro, e tenho certeza que vamos fazer um grande segundo turno.
3: Mais alguma pergunta para o nosso secretário, nosso ex-prefeito?
0: Só trazer uma atualização, o deputado Márcio chegou, tá?
4: Que bom,
0: chegou. No limite.
3: Mais um apoio para nós.
4: Ótimo. Nós precisamos de apoio, precisamos dos deputados. O Márcio Machado é um deputado que sempre está em São Joaquim. Eu confiava muito na eleição do Lucas Neves, Márcio Machado, Camilo Martins, teve o Fábio Botelho, né? Que tá aqui o vereador Leander, que apoiou ele, que também é uma pessoa que está em São Joaquim hoje, através do Leander, através lá do Preto, que é um suplente também de vereador nosso do PL. Então São Joaquim ganha muito. São Joaquim hoje está com a faca e o queijo na mão. Então nós não podemos.
3: Tá tudo se encaminhando.
4: Tá tudo nas nossas mãos, então não podemos fazer feio. Vamos trabalhar, deixar as vaidades, deixar qualquer adversidade política passada. Vamos olhar para frente, não vamos olhar para trás, pensar no futuro, pensar nas coisas boas, nas ações, que eu tenho certeza que é isso que o povo joaquinense quer.
3: Mandamos um abraço em nome do Dr. Roberto Amaral, do Beto Amaral, lá, entrega lá para o nosso governador Giovanni e para você, e deixamos aí as suas considerações.
4: Oh, com certeza, o Beto e o Dr. Roberto são meus amigos, né? Semana que vem quero lá tomar um café com o Beto, bater o papo, botar a prosa em dia. Estamos juntos, né, nessa caminhada, juntos, né, aqui em São Joaquim. Agradecer a Rádio Nevasca por todo esse trabalho, por esse apoio, uma grande cobertura das eleições, e assim como um grande papel que faz aqui no nosso município. Tenho certeza que vamos trilhar aí grandes caminhos para São Joaquim, para a região serrana e para o estado de Santa Catarina.
3: Obrigado de ter atendido aí o nosso pedido, o meu pedido, né?
4: Com certeza, é uma satisfação estar aqui.
3: Que Deus te abençoe, que Deus te ilumine e te acompanhe sempre, te iluminando e te protegendo sempre, meu sobrinho. Que Deus
4: te abençoe. Muito obrigado, estou às ordens, de pé à ordem aqui, ao lado do governador, prestando meu serviço como funcionário do estado de Santa Catarina, funcionário de São Joaquim. Estou aqui para trabalhar e para tentar ajudar o nosso município, a nossa região e nosso estado.
3: Como diz o ditado, né, Liliane? Traga mais verbas para nós aqui.
4: Com certeza, nosso compromisso é grande, grande. Daqui para frente ainda maior, como já foi
3: Deus
4: até
3: quiser.
4: Agora.
3: Se Deus quiser, o que você disse para ele, realizou.
4: Com certeza. Né?
3: Um abraço, que Deus te acompanhe.
4: Muito obrigado, que Deus abençoe a todos nós.
3: Era isso aí, meu colega Will. Vamos dar tchau então e vamos indo?
0: Estamos encerrando. Leandre. Mais uma edição, mais uma cobertura realizada com sucesso.
3: Tá bom então. Muito obrigado pela companhia do meu colega Will Andrade. Obrigado à minha esposa que está aqui, a Liliane, que é diretora da Rádio Nevasca. Obrigado mais uma vez. Meu sobrinho, ex-prefeito Giovanni Nunes, o nosso vereador Leandre, que está aqui. Muito obrigado a todos pela audiência, pela companhia até agora. Segue a nossa programação, porque a Rádio Nevasca é a voz da comunidade. Tchau, pessoal. Até amanhã.

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1: Para ahí, para ahí. Para aí, estrupício.
0: Tu quer imundícia?
1: Quem é que te deu autorização pra cantar essa música, rapaz?
0: Como sou gaúcho da fronteira lá do Quaraí, velho, o gaiteiro puxou e eu largo calando.
1: Mas escuta, tu sabe de quem é essa música?
0: Sim.
1: De quem é essa música?
0: Mano Lima.
1: E como é que tu tá te atrevendo a cantar a música do Mano Lima?
0: Mas o gaiteiro puxou e o canto saiu.
1: Tu acha que o Mano Lima não vem na festa?
0: Mas vem?
1: Olha, conheço o Mano Lima há uma porção de anos.
0: Será que vem?
1: Conheço o Mano Lima há muitos anos.
0: Eu duvido que ele venha.
1: Ele me prometeu aos mateadores que viria fazer parte do nosso DVD. E eu tenho certeza que o Mano, homem campeiro, homem de palavra, não vai deixar de vir. E pode até atrasar, mas que ele vem, ele vem.
0: Será que tá aí?
1: Eu te garanto que ele deve estar aí pelo meio do povo, não tá aí pelo meio de vocês aí não.
0: Vamos ver então.
1: Mano Lima! Ô Mano Lima!

0: Obrigado, mano. Obrigado.
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1: Viva Jesus Cristo!
2: Viva!
3: E viva os serranos!
1: E viva os monarca!
3: E agora um entreveiro de gaita aí, ó.
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3: E para encerrar o grande baile, com alegria e com emoção, duas legendas do pago vão cantar em união, os monarcas e os serranos, que juntos somam 100 anos de cultura e tradição.

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1: E eu quero convidá-los pra gente cantar, pra gente ter isso aí registrado, pra gente perpetuar essa música, pode ser?
2: E você vai cantar junto?
1: Com certeza.
2: Então tá bom.
1: É nós.
2: Então tá. Eu quero ver o dueto seu e do Creone também.
1: É último adeus pra nós.
2: Nossa. Vamos
1: Espero lá. Que não seja de verdade.
2: Não,
1: Senhora!
2: Não,
1: último adeus!

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1: Não tem jeito, meu compadre. Vambora.

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0: O de casa, bom dia, quanta alegria se sente quando alguém nos recebe. 5:03 em São Joaquim. A partir de agora você confere mais uma edição do programa Batendo Estrebo.
1: O de casa.
0: Edição desta manhã de segunda-feira, 5 de outubro de 2026.
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0: A partir de agora, o melhor da música tradicionalista, regionalista, nativista, música gaúcha, imperando as ondas da 104.1 Nevasga FM. Os informativos jornalísticos, a previsão do tempo, recados nossos anunciantes e, é claro, sua valiosíssima participação. Tempo, temperatura. Bom, neste momento nós estamos aí com 8 graus de temperatura, a umidade relativa do ar em 95%, vento soprando a 5 quilômetros horários. Dia Mundial dos Professores, Dia Mundial dos Professores, Dia das Aves, Dia do Empreendedor. E mais um dia para colocarmos em ação a nossa missão. Obrigado, Senhor, por mais esse dia, por mais esta oportunidade, ao menos tentar ser melhor. Obrigado pelas bênçãos de ontem, de hoje e as que virão. Sou Aguinaldo Pinheiro, estarei com você até as 8 horas da manhã com mais um Batendo Estrivo. Bom dia! 5

0: 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Na Nevasca, 5:11. No ar, os informativos jornalísticos, confira as primeiras manchetes, as primeiras notícias desta manhã, no Giro de Notícias.
1: Este é o Giro de Notícias. Eu sou Diego Brião e estes são os destaques do momento. O primeiro turno das eleições gerais de 2026 terminou com vitória do candidato Flávio Bolsonaro do Partido Liberal, PL, na disputa pela presidência da República. Ele foi votado por mais de 56 milhões de pessoas e terminou esta etapa do pleito com 47,03% da preferência do eleitorado. Flávio Bolsonaro disputará a presidência no segundo turno com Luiz Inácio Lula da Silva, do Partido dos Trabalhadores, PT. Lula foi a opção de 45,16% dos eleitores. Ele somou mais de 53 milhões de votos. Mais de 2 milhões e 200 mil votos separaram os dois candidatos que vão disputar o principal cargo da política nacional no próximo dia 25. No Senado, o PL foi o partido que mais elegeu representantes. Das 54 cadeiras em disputa, 19 foram conquistadas por políticos vinculados a esta sigla. O Movimento Democrático Brasileiro, MDB, ficou em segundo neste ranking com 7 eleitos. O PT, com 6, obteve o terceiro melhor desempenho. Nas disputas estaduais, nos 26 estados e no Distrito Federal, o PL foi o partido que mais elegeu governadores. Foram 5 ao todo. São eles: Paraná, Rio Grande do Sul, Rondônia, Roraima e Santa Catarina. As outras siglas que ganharam mais governos estaduais foram o Partido Social Democrático, PSD, que obteve vitória em 4 estados, o Republicanos em 3 e o PT em outros 3. O primeiro turno foi concluído e temos uma mensagem importante.
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1: Além da disputa pela presidência da República entre Flávio Bolsonaro e Lula, 7 estados terão a realização de segundo turno. São eles: Acre, Amazonas, Distrito Federal, Espírito Santo, Rio de Janeiro, Rio Grande do Norte e Tocantins. O Giro de Notícias é uma produção Agência Rádio Web. Texto, apresentação e edição, Diego Brião.
0: Mais notícias e informativos no próximo bloco, na Nevasca 5:14. 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

São Joaquim, 5:21. Ofremos com os velhos Bertucci o destino da natureza. Você está na melhor do seu rádio, 104.1 Nevasca FM. Aqui você confere o programa Batendo Estrela. Segunda-feira, dia 5 de outubro de 2026.

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8: Em São Joaquim, 5:24. 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
1: Olha, Vasca, 5:33, confira os informativos jornalísticos. Minuto Humanitário.
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1: Mais informativos no próximo bloco. Em São Joaquim, 5:34.
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certa, 5h41 em São Joaquim. Paulinho Mocelim com o Canto da Perdiz. Cento Nevasca FM. Meu amigo Paulo Lima, bom dia, chegando por aqui, certo, tranquilo. Valdeci, Valdeci, tudo bem, tudo tranquilo, meu irmão, obrigado pela companhia, pela sintonia, pela carona, mais um dia.

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9: Em São Joaquim 5:44. 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

0: 5h52 em São Joaquim. Informativo jornalístico. Segurança.
1: Investimento em inteligência artificial agiliza em 48 vezes as análises do Disque Denúncia do Rio de Janeiro. Com apoio da BAT Brasil, o Parque Tecnológico do Serviço ganhou um novo sistema de inteligência artificial. A solução está integrada à assistente virtual da plataforma, chamada Dora, que agora recebe pedidos de análise em linguagem natural e responde muito mais rápido. O investimento permitiu ampliar a capacidade de recebimento de denúncias, processamento, triagem e análise de dados. A CEO da BAT Brasil, Cláudia Woods, destaca que a parceria reforça o apoio da empresa para a segurança pública.
2: A tecnologia está no centro de tudo que a gente faz, seja na nossa logística, seja na nossa manufatura, seja até nos nossos sistemas de gestão do varejo. Então, quando a gente identificou a tecnologia como uma grande oportunidade por trás dessa parceria, para mim foi realmente um encontro perfeito entre esse propósito tão nobre do Disque Denúncia e do que a gente entende que é o nosso grande valor para aportar dentro desse programa.
1: Cláudia Woods diz que o investimento é a contribuição da BAT para tornar o Rio de Janeiro mais seguro.
2: A BAT atua no Brasil inteiro, mas ela tem uma história com o Rio de Janeiro. Então, estar mais próximo, inclusive, do Disque Denúncia para a gente é estar mais próximo de manter o nosso Rio de Janeiro seguro e com uma evolução da nossa pauta de segurança pública, que eu acho que hoje é uma pauta não só em comum entre Disque Denúncia e BAT, mas também todas as grandes empresas do Brasil.
1: O investimento diminuiu em quase 98% o tempo necessário para gerar análises no banco de dados de mais de 3 milhões de denúncias recebidas pelo serviço desde que foi criado. O diretor-geral do Disque Denúncia, Renato Almeida, diz que a nova tecnologia também reforçou a segurança do banco de dados.
3: A gente já vê resultados com a velocidade, né, das informações que chegam nos órgãos de segurança pública, sem falar da atualização do equipamento, a gente consegue já trabalhar tanto com a inteligência artificial quanto com a segurança do nosso banco de dados.
1: Da Rádio 2, Fabíola Altran.
0: Mais informativos no próximo bloco. 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

0: Aberta 5:59. Ouvimos com os mirins Sentimento. 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
0: Bom, nós estamos nesse momento com 8 graus de temperatura, umidade relativa do ar em 95%, vento soprando a 5 quilômetros horários, apontando uma chance de chuva em torno de 10%. Nós vamos até o Clima Terra conversar com o Ronaldo Coutinho, saber como se comporta o clima nas próximas horas aqui para São Joaquim, nossa região. Ronaldo, bom dia.
2: Bom dia. É, o tempo segue no geral, por enquanto, bom, com nebulosidade, vai ficar entre nublado, podendo ter chuva ou trovada, de manhã pequena chance, talvez final da manhã e início da tarde para frente. Então, se tiver que fazer alguma coisa, o melhor é de manhã. De tarde fica assim mais arriscado para quem quer fazer alguma coisa ao ar livre aqui na nossa região. Temperatura também permanece, no geral, um clima assim, mais ameno, né? Passa talvez um pouco dos 20 graus, mas teremos aí um dia assim mais fresquinho e com chance maior de chuva à tarde e noite. Mantém chuva na madrugada, amanhã, podendo melhorar à tarde e na terça. É meio que o contrário de hoje, mas também é outro dia que não dá para aproveitar o dia todo sem ter alguma chuva. Na quarta pode ser o melhor dia para quem quer fazer alguma coisa ao ar livre, embora o vento possa incomodar um pouco, principalmente à tarde. Se tiver chuva, final do dia à noite. Fresco de manhã, esquenta de tarde. Na quinta, chuva, trovada, meio, final da manhã ou início da tarde para frente. Pode ter alguma coisa mais forte. Temperatura dentro do normal da época. Na sexta e sábado também. De manhã, menor chance de chuva e maior chance de chuva e trovada à tarde e noite. Talvez o domingo passe com pouco, nenhuma chuva ou mais para o finalzinho do dia à noite. Dificilmente nós teremos aí um período maior do que 30, 40 horas sem chuva entre essa semana e semana que vem. Então, qualquer intervalo de tempo seco, dando condições no solo e não tendo muito vento, é tentar fazer os tratamentos. Da Climatera, Ronaldo Coutinho.
0: Ok, Ronaldo, obrigado pelos informativos e até um próximo contato. Conferimos previsão do tempo.
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6: Em São Joaquim, 6:05.

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1: Seis horas, 12 minutos em São Joaquim. Os informativos jornalísticos você confere. Os indicadores agropecuários.
2: Indicadores agropecuários com Diego Brião. Soja.
3: Os contratos futuros com vencimento em novembro registraram queda nos Estados Unidos na sexta-feira, na Bolsa de Chicago. A cotação era de US$12,78 por bushel. Valores no mercado físico, no Brasil, por saca de 60 quilos. Estado do Mato Grosso, cidade de Campo Novo do Parecis, R$140. Bahia, Luiz Eduardo Magalhães, R$144. E Santa Catarina, Rio do Sul, R$143.
2: Boi Gordo.
3: Em São Paulo, na B3, os contratos com vencimento em outubro eram negociados ao final da sexta a R$387,85 por arroba. Houve elevação de 0,57% no dia. Boi à vista no Mato Grosso, em Cuiabá, R$331,50 por arroba.
2: Café.
3: Os contratos futuros de café arábica, com entrega prevista para dezembro, terminaram a sexta em Nova York, nos Estados Unidos, em queda. A cotação era de R$1.993,82 por saca de 60 quilos. No Brasil, no mercado físico, valores do café arábica, tipo 6, por saca de 60 quilos. Minas Gerais, Varginha, R$1.650 e São Paulo, Franca, R$1.680.
2: Milho.
3: Valores no mercado físico, por saca de 60 quilos. Paraná, Marechal Cândido Rondon, R$54, valor em queda na comparação com a cotação anterior. E Goiás, Rio Verde, R$56, em estabilidade.
2: Trigo.
3: Valores no mercado físico, por saca, Paraná Castro, R$82,20, em estabilidade. E Paraná, Marechal Cândido Rondon, R$79, também em estabilidade.
2: Cana-de-açúcar.
3: Os contratos futuros de açúcar com entrega prevista para março do ano que vem terminaram a sexta em Nova York em elevação. A cotação era de US$19,93 por libra peso. No Brasil, em São Paulo, a saca de 50 quilos de açúcar cristal fechou o dia cotada a R$123,37 em elevação.
2: Feijão.
3: Preço médio por saca no atacado no Paraná, feijão carioca tipo 1, R$308 em queda, e feijão preto tipo 1, R$231,33 em elevação.
2: Arroz.
3: Valores no mercado físico por saca de 50 quilos. Rio Grande do Sul, média estadual, R$82 em estabilidade, e Santa Catarina, Rio do Sul, R$72, também em estabilidade.
2: Indicadores agropecuários, um conteúdo do Grupo Rádio Web. Informação que amplifica conexões.
1: Mais notícias e informativos você confere no próximo bloco. A Nevasca, 6:16.
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1: Alô, dona Francisca, lá no Maranhão, tudo bem, tudo tranquilo, obrigado pela companhia, pela sintonia, tio Celso Santa Paulina, tudo bem, tio Celso? Um abraço, obrigado aí pela companhia, pela sintonia, é a Nevasca FM, na edição de programas desta manhã de segunda-feira, 5 de outubro de 2026, bom dia.

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4: 9 graus, temperatura, umidade relativa do ar 95%.
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4: 6:24. 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

0: É dos informativos jornalísticos, você confere. O Giro Rural.
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2: Eu sou Humberto Ferretti e esse é o Giro Rural. O Brasil abateu no segundo trimestre, portanto, entre abril e junho, mais de 10 milhões e 700 mil cabeças de gado. Os dados foram divulgados pelo IBGE e representam uma alta de 1,3% na comparação com o mesmo período de 2025. Foi também o melhor resultado já registrado nesta época do ano. A produção de carcaça bovina cresceu ainda mais, 3%, para quase 2 milhões 760 mil toneladas. O preço do leite no campo praticamente estacionou em agosto na comparação com o mês anterior, em R$ 2,88 o litro pago ao produtor, indicam dados do CPEA. Isso mesmo com uma alta de quase 4% na captação, que foi compensada pela demanda firme. A tendência, porém, é que a oferta maior que o consumo em setembro e outubro force os preços para baixo. Ainda sobre o mês de agosto, a cotação média do leite ficou quase 10% acima da registrada no mesmo período do ano passado. O trigo fechou o mês de setembro mais caro. No Paraná, o avanço foi de 6% para quase R$ 1.550 a tonelada. Já no Rio Grande do Sul, com um avanço de 7%, o preço chegou a R$ 1.450, informa o CPEA. O setor já sabe que a safra deste ano será menor, puxada pelas reduções da área de cultivo e do rendimento. Além disso, o clima pode prejudicar a qualidade dos grãos e aumentar a dependência do Brasil, que não produz o suficiente para atender o mercado interno do trigo estrangeiro.
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0: Mais notícias no próximo bloco. Em São Joaquim, 6:34.
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0: Levanska, 6h43. César Oliveira e Rogério Melo, Negão, o Nego Betão. E nós vamos aí trazendo as participações, chegando por aqui, o amigo Aurélio Chaves. Aurélio Chaves, bom dia.
1: Fala, meu amigo Aguinaldo Pinto, tudo certo?
0: Tranquilo, graças
1: manda
0: a Deus.
1: Manda pra nós aí, repontando o aguado, Mano Lima, meu amigo. Tamo na escuta da programação. Não tamo dando, Barda. Forte abraço, fica com Deus.
0: Valeu, fica com Deus também. Obrigado aí pela companhia, pela sintonia, Aurélio Chaves. Meu amigo Alexandre, lá no fundo do Butiá, São José do Alzeiro. Pois é, Alexandre. Aurélio, teu comentário aqui. E realmente, as coisas são dessa forma, né? Dessa forma. Ah, ressaltando, portanto, algumas indignações, né, políticas, né, Alexandre? É assim. E outro detalhe, né? Exaltando, portanto, aí a programação da Rádio Nevasca, qual de ouvir direto, né? Ou, segundo ele, ouve somente apenas a Rádio Nevasca, né? Que tem horas de música gaúcha durante o dia, né? Aí é aquela questão. E a questão cultural é nesse ponto, né? Política, cultura, elas precisam caminhar juntas, né, Alexandre? É um resumo aí da tua colocação aqui. Grande abraço, obrigado aí pela companhia, pela sintonia, tá? Um abraço pra você, pra sua família, aí pra a pequena Helena aí, ó, feliz da vida. Ah, sim, então, coisa boa, hein? Quem tá chegando por aqui também, o Pipia, lá de Bom Jardim. Ô, Pipia, bom dia.
2: Bom dia, meu amigo Aguinaldo Pinto, Pipia, direto de Bom Jardim da Serra. Aguinaldo, toca aí pra nós o shot do caminhoneiro. Oferecendo para todo o pessoal de Bom Jardim, todos os seus joaquins, especialmente para vocês, especialmente para todo o pessoal que vem escutando a Nevasca, especialmente para todo o pessoal que sai trabalhar cedo. Que Deus sempre abençoe todos vocês e todos nós. Direto Bom Jardim da Serra, Pipia falando, câmbio e desligo.
0: Valeu, Pipia, obrigado pela companhia, pela sintonia. Meu amigo Antério Santos, vamos pegar que tá na hora. É, bom dia, vamos pegar que tá na hora. E ele com a sua canequinha azul, né? Tá aí o cafezinho preto no cantinho da chapa, não perder a quentura. É por aí, né, seu Antério? Ah, hoje está aí com a tradicional colherinha do Caminho Branco. Ô, Antério, grande abraço. Obrigado pela companhia, pela sintonia. Esse café parece estar gostoso pra caramba, hein? Eita! 6h46, bom dia.
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5: Em São Joaquim, 6:48.

0: 6h56 em São Joaquim. Informativo jornalístico, economia. Endividamento bate novo recorde e atinge 85% das famílias.
1: Pesquisa de endividamento e inadimplência do consumidor, divulgada pela Confederação Nacional do Comércio de Bens e Serviços e Turismo, mostrou que 82% das famílias brasileiras tinham dívidas a vencer em agosto de 2026, patamar recorde pelo sétimo mês consecutivo. Entre as famílias com renda de até 3 salários mínimos, o endividamento chegou a 85% e a inadimplência subiu para quase 40%, avanço registrado entre todas as faixas de renda. Silvana Pugedo, especialista em gestão administrativa financeira e diretora de relações institucionais no CRAMG, Conselho Regional de Administração de Minas Gerais, fala sobre como o medo de não conseguir pagar as contas pode afetar o desempenho de uma pessoa no trabalho e destaca por que falar de saúde financeira também passou a ser importante na organização.
2: Não dá mais para fingir que a gente separa o CPF do CNPJ. Se a vida financeira vai mal, a saúde mental vai junto. O estresse financeiro gera uma ansiedade crônica. No trabalho, isso se traduz naquela sensação de cabeça longe. A pessoa comete mais erros bobos, perde prazos, fica irritada com facilidade e a produtividade despenca. E sobra pouca energia mental para focar no serviço. Mas hoje a gente entende que um boleto atrasado tira tanto o sono de um trabalhador quanto uma cobrança por metas. Falar de dinheiro em um ambiente corporativo virou uma questão de saúde pública e de cuidado com a pessoa.
1: O levantamento também aponta que 19% das famílias comprometem mais da metade da renda com dívidas e que o tempo médio de atraso das contas subiu para 65 dias. A parcela que declara não ter condições de pagar o que está em atraso chegou a quase 13%, o maior nível desde fevereiro. A especialista em gestão administrativa financeira ressalta o que as empresas podem fazer para acolher o trabalhador sem transformar a vida financeira dele em exposição ou constrangimento na organização.
2: Ela pode oferecer programas gerais de educação financeira para todos os trabalhadores, consultas confidenciais com especialistas ou psicólogos via benefício corporativo e parcerias com cooperativas de crédito que ofereçam empréstimos com juros bem mais baixos para quitar dívidas caras. Quando a solução está disponível para todos de forma anônima, o funcionário busca ajuda sem medo de ser julgado ou demitido. A dívida afeta a mente afeta o trabalho e o trabalho afetado piora a dívida. Se ela perde o emprego, a renda zera e as dívidas explodem de vez. Por isso que interromper esse ciclo logo no começo é fundamental.
1: Com a NR1 e a obrigatoriedade de gestão de riscos psicossociais, fatores externos que afetam o desempenho e o clima no trabalho passaram a integrar a análise das organizações. Agência Rádio Web, produção e reportagem, Priscila Mendes.
0: Nevasca, 6h59, mais notícias, mais informativos no próximo bloco.

0: Chegando aqui a participação da Solange lá de Jaquirana. Bom dia, Solange de Jaquirana, sempre na escuta, na lida, aqui nublado e frio, ah, que não tá diferente. Ah, feliz aí com os candidatos, ah, feliz com os meus candidatos, oh, beleza, então, tá bom, que bom, né? Ah, roda com os monarcas Erechim. Ah, beleza, ah, história de muito obrigado, ótimo dia, um abençoado dia, Solange, a todos nós, e obrigado aí pela companhia, pela sintonia. É a 104.1 Nebraska FM. Quem mais está chegando por aqui? O Isaías Fernandes. O Isaías, bom dia.
1: Bom dia, meu amigo Aguinaldo. Tudo certo? Aqui é o Isaías Fernandes da Marelli. Começamos a segunda-feira aí, a todo vapor, né, meu amigo? É isso aí. Uma ótima semana para todos os ouvintes aí. Valeu, valeu.
0: Olha, Isaías, é isso aí, né? Mais um dia, mais uma semana e vamos, vamos que vamos, não adianta, não é verdade? Vamos trabalhar. Obrigado pela companhia, pela sintonia, meu irmão. 7:01 em São Joaquim.
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0: Olha, nós estamos com 9 graus de temperatura, umidade relativa do ar em 94%, vem soprando a 5 quilômetros horários. E vamos então agora até o Clima Terra conversar aí com o Ronaldo Coutinho, mais uma vez, saber como vai se comportar o clima nas próximas horas para São Joaquim e, é claro, para toda a nossa região. Ronaldo, bom dia.
3: Bom dia. É, o tempo segue no geral, por enquanto, bom, com nebulosidade, vai ficar entre nublado, podendo ter chuva ou trovada, de manhã pequena chance, talvez final da manhã, início da tarde para frente. Então, se tiver que fazer alguma coisa, o melhor é de manhã. De tarde fica assim mais arriscado para quem quer fazer alguma coisa ao ar livre aqui na nossa região. Temperatura também permanece, no geral, um clima assim, mais ameno, né? Passa talvez um pouco dos 20 graus, mas teremos aí um dia assim mais fresquinho. E com chance maior de chuva à tarde e noite. Mantém chuva na madrugada, amanhã, podendo melhorar à tarde e na terça. É meio que o contrário de hoje, mas também é outro dia que não dá para aproveitar o dia todo sem ter alguma chuva. Na quarta pode ser o melhor dia para quem quer fazer alguma coisa ao ar livre, embora o vento possa incomodar um pouco, principalmente à tarde. Se tiver chuva, final do dia à noite. Fresco de manhã, esquenta de tarde. Na quinta, chuva, trovada, meio, final da manhã ou início da tarde para frente. Pode ter alguma coisa mais forte. Temperatura dentro do normal da época. Na sexta e sábado também. De manhã, menor chance de chuva e maior chance de chuva e trovada à tarde e noite. Talvez o domingo passe com pouco, nenhuma chuva ou mais para o finalzinho do dia à noite. Dificilmente nós teremos aí um período maior do que 30, 40 horas sem chuva entre essa semana e semana que vem. Então, qualquer intervalo de tempo seco, dando condições no solo e não tendo muito vento, é tentar fazer os tratamentos. Da Climatera, Ronaldo Coutinho.
0: Ok, Ronaldo, obrigado pelos informativos e até um próximo contato. Conferimos a previsão do tempo. Hora certa, 7:03.
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1: 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Dentre os informativos jornalísticos, você confere assuntos ligados à economia.
2: Micro e pequenas empresas terão mais tempo para decidir como vão recolher impostos a partir da entrada em vigor da reforma tributária em janeiro de 2027. O Comitê Gestor do Simples Nacional prorrogou os prazos para adesão e desistência dos modelos de tributação disponíveis para os negócios enquadrados no regime. O prazo para optar pelo chamado Simples Nacional Puro, no qual todos os tributos continuam sendo recolhidos por meio de uma única guia, terminaria originalmente no dia 30 de setembro, mas foi estendido até 15 de outubro. Já a escolha pelo Simples Nacional Híbrido, modelo que permite recolher a CBS e o IBS fora da guia unificada para aproveitar créditos tributários, poderá ser feita até o dia 30 de outubro. Também foram ampliados os períodos para desistência das opções realizadas. Agora, quem escolher o Simples Nacional Puro poderá cancelar a adesão entre 3 e 20 de novembro. Já os empresários que optarem pelo modelo híbrido terão até 20 de dezembro para voltar atrás. A mudança atende a pedidos de empresários e especialistas que defendiam mais tempo para análise das novas regras da reforma tributária. Isso porque os benefícios do modelo híbrido variam conforme o perfil de cada empresa, especialmente entre setores de serviços, comércio e indústria, e é preciso analisar cuidadosamente cada uma das opções. Dados preliminares da Receita Federal mostram que mais de 586 mil empresas haviam manifestado interesse pelo modelo híbrido até o último balanço divulgado. Embora o número seja superior ao de adesões ao Simples Nacional tradicional, ele representa menos de 7% do universo total de empresas enquadradas no regime. Da Rádio 2, Milena Abreu.
1: Mais notícias e informativos no próximo bloco. Na Nevasca, 7h17.
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Certa, 7h21 em São Joaquim. Conferimos com Amaro Pérez, Bando Gaúcho, os tocadores de maneira. Bom dia, dona Silvina Padilha Araújo Lagoa, tudo bem? Bom dia, quero ouvir a música com João Luiz Correia. Me vou pra Vaneira. Tá perfeita aqui, porque nós vamos curtir, vamos ouvir.

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3: 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Tempo e temperatura.
4: 9 graus, temperatura, umidade relativa do ar em 94%.
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4: Em São Joaquim, 7:24.

0: 7h33 em São Joaquim. Informativo jornalístico. 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
1: O Brasil investe cerca de US$5.000 por ano em cada estudante dos anos iniciais do ensino fundamental da rede pública. O valor equivale a aproximadamente R$26.000 na cotação atual e representa menos de 40% da média registrada pelos países da Organização para a Cooperação e Desenvolvimento Econômico, a OCDE, que supera os US$13.000 por aluno. Os dados fazem parte de um relatório internacional que analisou informações referentes ao ano de 2023. No ranking de investimento por estudante do primeiro ao quinto ano do ensino fundamental, o Brasil aparece na posição de número 38 entre 44 países analisados, ou seja, apenas 6 países apresentaram gastos menores por aluno, que são Turquia, Colômbia, China, Romênia, África do Sul e México. A diferença também se repete nas outras etapas da educação básica, com o Brasil gastando bem menos que a média da OCDE, também por aluno nos anos finais do ensino fundamental, que vai do quinto ao nono ano, e no ensino médio. Por outro lado, o estudo mostra que o Brasil está entre as nações que mais destinam recursos da economia para a educação básica. Nos anos finais do ensino fundamental, o país aplica o equivalente a 1,23% do Produto Interno Bruto, o PIB, percentual superior à média da OCDE e do G20. Os dois indicadores medem aspectos diferentes. Enquanto o percentual do PIB mostra o esforço do país em financiar a educação, o gasto por aluno revela quanto efetivamente chega às escolas para custear salários, infraestrutura, materiais didáticos e condições de ensino. Na prática, segundo os pesquisadores, o Brasil enfrenta o desafio de dividir recursos entre um número muito maior de estudantes do que a maioria dos países desenvolvidos. E o cenário por aqui mostra que não basta investir mais. É necessário garantir gestão eficiente e boa aplicação dos recursos para melhorar a qualidade da educação. Da Rádio 2, Milena Abreu.
0: 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Mais notícias e informativos no próximo bloco.
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0: Hora certa. 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
7: 7:42. 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

Música 7:52. Ouvimos com Os Mirins, O Que Tem a Rosa.

Muito bem, aqui nós vamos encerrando mais uma edição do programa Batendo Estribo, deixando todos um forte abraço, obrigado pela companhia, pela sintonia e até amanhã, se Deus quiser, a partir das 5 horas da manhã.

não temas o que vem ainda à frente, olha, temas apenas parar no caminho. Não pare, não desista. Deus preparou aí o amanhã antes de você acordar. Então, cada encontro, cada oportunidade, cada pequena vitória já está escrita. Você apenas precisa ter fé e confiança. A tua parte é caminhar com fé, fazer o bem e confiar. O resto já resolveu. Seja tranquilo, o melhor está guardado para você. Em instantes, show da manhã com Cris Sotos. Muita coisa boa vindo por aí. Fique ligado. E fique com Deus. Porque estando com Deus no coração, o resto a gente dá o jeito. Tudo dá certo. Confia nele.

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1: 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Nevasca FM, 8 horas, um ótimo dia pra você, uma boa semana. Eu sou Cris Santos, tô chegando pra te fazer companhia nessa manhã de segunda-feira, 12 graus a temperatura. Hoje, dia 5, é dia mundial dos professores, dia das aves, dia do empreendedor e dia nacional do MP. Começando mais uma edição do Show da Manhã, manhã gostosa, temperatura agradável, que seja uma semana abençoada.
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2: Horóscopo do dia. Áries, de 21 de março a 19 de abril.
1: Atenção, Ariano, a semana começará com criatividade e vontade de realizar os seus desejos. Um acerto financeiro ou uma conversa íntima pedirá calma pela manhã, Áries.
2: Touro, de 20 de abril a 20 de maio.
1: Assuntos de família e de moradia movimentarão o dia. Uma conversa com o par ou sócios pedirá paciência. Escute antes de insistir no ponto de vista que você tanto quer. O trabalho terá bom andamento e trará soluções para questões que pareciam complicadas, Touro.
2: Gêmeos, de 21 de maio a 20 de junho.
1: Oi, Gêmeos, conversas, mensagens e novos contatos agitarão o clima. Organize a agenda para dar conta dos compromissos com tranquilidade. Amigos apoiarão uma ideia criativa e darão dicas importantes sobre os caminhos que você tem que seguir.
2: Câncer, de 21 de junho a 22 de julho.
1: Oi, canceriano, o dia trará mais coragem e atitude na busca por melhores resultados financeiros. Uma questão dos filhos ou do amor pedirá sensibilidade e uma dose maior de flexibilidade, canceriano.
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0: 4991178488. Um abraço pro Miguel, ele que já está cedinho ouvindo a rádio. Um abraço também pra Luísa. A Sami Costa tá oferecendo música pra todo o pessoal aqui na Rádio Nevasca, em especial para o marido, o Agnaldo, ele que está de aniversário. Então, parabéns. Uma ótima semana também lá pro Jonathan, tá participando da nossa promoção do Vale Gás. A Marilene Terezinha Pereira, do bairro Nossa Senhora de Fátima. Aquele abraço.
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0: Falar pra você do tempo. Tempo em São Joaquim nesse momento fechado, 12 graus a temperatura, umidade relativa do ar em 88%. Coutinho, como fica o tempo? Bom dia.
2: Bom dia. É, o tempo segue no geral, por enquanto, bom, com nebulosidade. Vai ficar entre nublado, podendo ter chuva ou trovada. De manhã, pequena chance. Talvez final da manhã e início da tarde para frente. Então, se tiver que fazer alguma coisa, o melhor é de manhã. De tarde, fica assim mais arriscado para quem quer fazer alguma coisa ao ar livre aqui na nossa região. Temperatura também permanece, no geral, um clima assim, mais ameno, né? Passa talvez um pouco dos 20 graus, mas teremos aí um dia assim mais fresquinho. E com chance maior de chuva tarde e noite. Mantém chuva na madrugada, amanhã, podendo melhorar à tarde e na terça. É meio que o contrário de hoje, mas também é outro dia que não dá para aproveitar o dia todo sem ter alguma chuva. Na quarta pode ser o melhor dia para quem quer fazer alguma coisa ao ar livre, embora o vento possa incomodar um pouco, principalmente à tarde. Se tiver chuva, final do dia à noite. Fresco de manhã, esquenta de tarde. Na quinta, chuva, trovada, meio, final da manhã ou início da tarde para frente. Pode ter alguma coisa mais forte. Temperatura dentro do normal da época. Na sexta e sábado também. De manhã, menor chance de chuva e maior chance de chuva e trovada à tarde e noite. Talvez o domingo passe com pouco, nenhuma chuva ou mais para o finalzinho do dia à noite. Dificilmente nós teremos aí um período maior do que 30, 40 horas sem chuva entre essa semana e semana que vem. Então, qualquer intervalo de tempo seco, dando condições no solo e não tendo muito vento, é tentar fazer os tratamentos. Da Climatera, Ronaldo Coutinho.
0: Obrigada, Coutinho, pelas informações.

0: 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Valeu, um abraço pra todos vocês da rádio aí.
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3: Nevasca FM, 8h26, bom dia. Pra cima dessa segunda-feira, que bom ter você, melhor ouvinte desse mundo, sintonizado aqui, ó, na melhor sintonia do seu rádio. 104.1 São Joaquim, Santa Catarina. É a voz da comunidade.

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0: Horóscopo do dia. Leão, de 23 de julho a 22 de agosto.
1: Atenção, leonino, hoje espere por coisas boas na sua manhã já. Com a Lua e Marte em seu signo, você começará a semana com energia total, autoestima, atitude, um assunto de família que pedirá atenção pela manhã. Converse com calma e ajuste os combinados, leonino.
0: Virgem, de 23 de agosto a 22 de setembro.
1: Oi, Virgem, comece a semana devagar, dê atenção ao autoconhecimento, aos assuntos íntimos. Uma mensagem poderá gerar dúvida, releia antes de enviar e esclareça o que for necessário, Virgem.
0: Horóscopo do dia. Libra, de 23 de setembro a 22 de outubro.
1: A semana começará com boas oportunidades vindas de amigos e contatos de trabalho. A vida financeira pedirá atenção. Confira valores antes de firmar compromissos, libriano.
0: Escorpião, de 23 de outubro a 21 de novembro.
1: Oi, Escorpião, carreira em ascensão. Uma iniciativa sua terá repercussão. Aproveite a visibilidade para fortalecer a sua posição. Escorpião.
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10: Hora certa. 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

0: Temas que filme Fred e Fabrício, sexta-feira. Fica aí agora com o tempo de oração com o Giacomo Cid.
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2: Louvado seja nosso Senhor Jesus Cristo, para sempre seja louvado. A nossa saudação, o nosso carinho a todos os ouvintes do nosso programa Tempo de Oração nessa segunda-feira, sempre acompanhando o Evangelho diário, o Evangelho desse dia. E hoje vamos nos abastecer da palavra de Deus, ouvindo então o Evangelho de São Lucas, no capítulo 10, versículos 25 a 37. O Senhor esteja convosco, Ele está no meio de nós. Proclamação do Evangelho de Jesus Cristo, segundo São Lucas. Glória a vós, Senhor. Naquele tempo, um mestre da lei se levantou e, querendo pôr Jesus em dificuldade, perguntou: Mestre, que devo fazer para receber em herança a vida eterna? Jesus lhe disse: O que está escrito na lei, como lês? Ele então respondeu: Amarás o Senhor teu Deus de todo o teu coração e com toda a tua alma, com toda a tua força e com toda a tua inteligência, e a teu próximo como a ti mesmo. Jesus lhe disse: Tu respondeste corretamente. Faze isso e viverás. Ele, porém, querendo justificar-se, disse a Jesus: Quem é o meu próximo? Jesus respondeu: Certo homem descia de Jerusalém para Jericó. Caiu nas mãos de assaltantes, e esses arrancaram-lhe tudo, espancando-no, e foram-se embora, deixando-o quase morto. Por acaso, um sacerdote estava descendo por aquele caminho. Quando viu o homem, seguiu adiante pelo outro lado. O mesmo aconteceu com o levita. Chegou no lugar, viu o homem e seguiu adiante para outro lado. Mas um samaritano que estava viajando chegou perto dele, viu e sentiu compaixão. Aproximou-se dele e fez curativos, derramando óleo e vinho nas feridas. Depois colocou o homem em seu próprio animal e levou-o para uma pensão, onde cuidou dele. No dia seguinte, pegou duas moedas de prata e entregou.

Hoje também nós comemoramos a memória de Santa Faustina e de São Benedito, dois grandes santos da Igreja, que irão nos ensinar nesta liturgia que ouvimos a renunciarmos e a desapegarmos para fazer a vontade de Deus, desapegarmos das coisas materiais. O Evangelho de São Lucas nos ensina que, diante da palavra de Deus, Jesus começa então com uma pergunta muito importante, mas ele não responde de forma imediata. Ele conduz aquele homem a olhar para a palavra de Deus. Jesus quer que aquele homem reflita por que ele precisa renunciar, porque ele precisa desapegar. Jesus cria no coração dele um sentimento. O Senhor quer que aquele homem possa fazer a vontade de Deus, mas não por obrigação, não por coação, e sim por liberdade e por amor. Quantos de nós caminhamos nos caminhos de Deus para ainda acumularmos em nossos corações as nossas vontades da vida passada? E o Senhor, o que quer através dessa leitura? Nos aproximar também da vontade de Deus. O que devemos fazer para receber a vida eterna? Será que eu e você temos a coragem de responder com generosidade, com gratuidade ao chamado de Deus? Nós precisamos ser instrumentos nas mãos dele para comunicar a sua misericórdia. Aquele homem tinha o anseio, tinha um desejo de fazer a vontade de Deus, mas o apego, o seu coração ainda egoísta, não abriu espaço para a liberdade interior. Aquele que nos conduz para a vontade de Deus. E é a vontade de Deus, quando acolhida, gera muitos frutos. E o desapego das coisas desse mundo torna-se naturalmente em nosso coração. Que Jesus nos ajude a refletir antes da nossa resposta, antes a resposta que Deus faz a cada um de nós. Assim, a vontade de Deus possa realizar-se em nós, no seu amor e também na nossa misericórdia para com os nossos irmãos e irmãs. Que assim seja. Amém. Vamos também pedir a bênção de Deus, encerrando o programa de hoje, nessa segunda-feira, sendo fortalecidos na fé e pela palavra de Deus que ouvimos. O Senhor esteja convosco, ele está no meio de nós. Que desça sobre nós e permaneça sempre a bênção do Deus Todo-Poderoso, Pai, Filho e Espírito Santo. Amém. Bom dia a todos, fiquemos na paz, na graça do Senhor e na sua proteção, e que o Senhor sempre nos acompanhe. Graças a Deus.

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3: E bora de aniversariante desse dia 5 de outubro. A Joana Costa está de aniversário hoje. Parabéns, felicidades. Ainda de aniversário, Daiane Oliveira. Parabéns, Daiane. A Celina Cavalheiro. Parabéns, Celina. O Anderson Zanella Oliveira. O Gilberto Ascari. Ainda a Silvana Silva. Ela que ouve a Rádio Nevasca em painel. Então, parabéns, parabéns, parabéns, parabéns. Pra você que estava de aniversário hoje, que está, né, de aniversário hoje, sinta-se abraçado e que seja o melhor ano de sua vida. Meu amigo Anderson Zanella também estaria de aniversário nesse dia. Você que está de aniversário, tem essa oportunidade de celebrar a vida. Que você comemore muito e seja um ano maravilhoso e coma bolo, porque é seu aniversário, comemore muito.
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Vasque FM, João Neto e Frederico, Hugo e Guilherme, Saudade Sem Educação, fechando essa hora do show da manhã. Daqui a pouquinho tem o Alô Nutri, a nutricionista Tatiane Flores já está por aqui nos estúdios e já tem saúde da mulher, inclusive hoje no Alô Nutri. Fica aí.

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0: FM, 10 horas, 5 minutos. Estamos num bate-papo com a Nutri. Aquele bate-papo descontraído das coisas que vão acontecendo pela internet, né, Nutri? Nutricionista Tatiane Flores no Alô Nutri. Bom dia, seja bem-vinda.
1: Bom dia, Cris. Bom dia a todos os ouvintes da Rádio Nevasca. Bom dia também a quem me acompanha aqui pelas redes sociais. No Instagram, Tati Flores Nutri Biomédica. Segundamos, né, Cris? Já colocando os assuntos em dia aqui.
0: Colocando os assuntos índios, os assuntos final de semana. Acontece, né, gente? É política, os memes viralizados, é tudo. É sobre saúde, é uma mistureba, né?
1: Vai misturando, né? A Cris vai informando aqui. Então, ela tava falando, hoje eu estou com abacate aqui na minha barriga, né? Estou com um pouquinho de cólica. E esse abacate aqui é uma bolsa térmica. E aí a Cris tava perguntando se eu já tinha visto o vídeo do abacatudo.
0: Isso,
1: né?
0: A novelinha das frutas, né, gente? Que tem um abacatudo.
1: Não vi, vou procurar esse.
0: A novelinha. E achei muito interessante, inclusive. Será que tem no Brasil? Porque o seu abacate aí veio da Austrália, né?
1: É, esse abacate aqui, ele é uma bolsa com sementes de trigo australiano, né? Então eu esquento ela no micro e pros dias em que a cólica aperta um pouquinho mais, então eu sempre utilizo aqui na região do abdômen, na barriga, aqui nesse baixo ventre, ele acaba amenizando bastante a dor. É uma estratégia, né, que a gente utiliza. E não sei se tem desse trigo australiano, mas deve ter outros modelos, né? Tem outras sementinhas também.
0: Que Porque não é gel, não fazem. É nada. É a sementinha do trigo, né?
1: É a sementinha,
0: né?
1: Do trigo, aham. E aí o cheirinho, né? O cheirinho de pãozinho.
0: Nossa, cheirinho de pão, gente. Uma delícia. E fora que melhora a cólica.
1: Melhora, ameniza bastante esse desconforto.
0: Falando em cólica, porque as mulheres sofrem muito com a cólica ali no decorrer do dia. E a mulherada, falando em mulher, na real, começando o outubro, a gente lembra muito da conscientização, né, do câncer de mama, de útero. É o outubro rosa, né, Nutri? A gente lembra muito da saúde da mulher em si, em geral. Né?
1: Isso, esse mês de outubro, né, ele é muito alusivo, né, à saúde da mulher. É um mês em que tem muitas campanhas, né? Mas eu acredito que não só nesse mês de outubro nós devemos olhar para nós mulheres, né? Mas como estamos iniciando o mês, eu escolhi trazer esse assunto da saúde da mulher, né? A mulher que tem múltiplas funções, né? Nós cuidamos de casa, nós trabalhamos, nós cuidamos dos filhos, nós deixamos as coisas organizadas, é roupa para lavar, é comida para fazer, é tudo. Então a gente faz de tudo um pouco e às vezes acaba se esquecendo, né, Cris? Essa questão do autocuidado. Tem muitas mulheres que estão com a autoestima super baixa, né? Que tem tanta coisa para fazer que não tem vontade de se arrumar, de se vestir, veste aquela roupa lá que tá mais fácil, aquela mais larga, que veste melhor, que não vai apertar, né? Que não vai incomodar. Muitas mulheres esquecem, né, de até tirar um dia no mês para ir arrumar o cabelo, né? Para fazer as unhas. Então, essa questão de autocuidado, muitas mulheres acabam deixando de lado por terem tantas coisas para fazer, né? E o objetivo aqui hoje é falar, né, que a gente precisa sim tirar um tempo para se cuidar, para se valorizar, para que a gente consiga se olhar melhor. Eu tenho muitos relatos, Cris, isso em consultório, que tem muitas mulheres que não têm espelho em casa, você acredita?
0: Que não tem. E não é metaforicamente falando, não tem mesmo espelho, né?
1: Não tem um espelho em casa. Às vezes tem só aquele do banheiro, que é aquele quadradinho, pequenininho. Para não olharem o próprio corpo, né? E isso é muito ruim, isso acaba mexendo muito com a nossa vaidade, com a nossa autoestima. Consequentemente, acaba entrando, né, num ciclo de ansiedade, uma depressão, né? Alguma compulsão. Então, uma coisa acaba levando a outra, né? Então, o objetivo desse mês é trazer esse assunto à tona e fazer com que nós mulheres, com que a gente consiga fazer alguma coisa para melhorar esse quadro, para que a gente se sinta melhor.
0: Para que tenha, para que volte a autoestima, né? Da mulher em si no dia a dia. Às vezes está um pouquinho acima do peso, já incomoda, já interfere na estima da mulher, né?
1: Com certeza. E um assunto legal de trazer, Cris, que acaba interferindo assim bastante no nosso dia a dia, que muitas pessoas falam em alimentação inflamatória.
0: Sim.
1: Né? Ah, mas o que é esses alimentos inflamatórios? Os alimentos inflamatórios é o que a gente consome todos os dias em excesso. Às vezes, eu tô comendo pão, né? Não é que o pão seja inflamatório, mas é que eu como pão de manhã, ao meio-dia, à tarde e à noite. Tem muitas pessoas que acabam trocando o almoço por um café com pão.
0: Uhum.
1: Então, esse pão acaba se tornando um alimento inflamatório naquele quadro daquela mulher que ela está hoje. Mas não... Ah, e quando a gente fala, a gente precisa retirar esses alimentos. O que a gente precisa fazer? É analisar, né? Pra ver o que eu tô comendo a mais ali no meu dia. O que eu preciso ajustar. O que eu preciso equilibrar. Como eu dei o exemplo do pão. Então, nesse caso dessa mulher que tá consumindo muito pão, é diminuir o consumo de pão durante o dia. Não precisa excluir completamente, né? Ah, mas eu deixo lá de manhã um pãozinho, mas ao invés de comer o pão puro, eu vou comer um pão com ovinho mexido. O que eu tô fazendo? Eu tô adicionando uma fonte de proteína nesse pão, que é uma fonte de carboidrato, né? E tô melhorando a questão, né, de saciedade. Por quê? Quando a gente come só o carboidrato sozinho, só o pão sozinho, ele tem a digestão muito rápida. Em seguida, eu tô com fome de novo. E aí, onde a gente entra naquela coisa, eu acabei de tomar café, mas eu tô com fome, eu preciso comer de novo, daqui a pouco já é a hora do almoço, eu vou comer mais um pouco, à tarde a pessoa passa o dia inteiro beliscando.
0: Por quê? E nem percebe às vezes,
1: né? E aí você, inserindo uma fonte de proteína, a gente já consegue melhorar, né, esse processo de digestão, né? E aí, consequentemente, diminuir essa questão de compulsão alimentar pelo simples fato de você adicionar um ovinho junto com o seu pão no café da manhã.
0: Então fica a dica aí, não precisa excluir o pão, mas também não o pão todo o dia inteiro,
1: não,
0: e noite. E incluir a proteína ali, então, porque a gente gosta do pãozinho, mas dá pra incluir então um ovinho, um franguinho de repente,
1: frango,
0: né?
1: Tem muita gente que às vezes vai pelo mais fácil, né? Coloca ali no pão queijo e presunto, né? Então, o presunto é um alimento que tem uma grande quantidade de sódio, de gordura, né? É um alimento industrializado. Então, faça essas trocas, né? De inserir um ovo, ou às vezes um franguinho, ou uma sardinha, ou um atum, né? Que é mais fácil,
0: nossa,
1: né?
0: Nossa, às vezes mistura com a saladinha ali, coloca no pão, gente, com uma delícia.
1: Já dá, ou até uma carninha moída, né? Então, tem várias opções, né? E várias alternativas para você inserir fontes de proteína no seu dia.
0: E as sementinhas Nutri, as sementes de chia, de linhaça, ajuda nesse processo anti-inflamatório também?
1: Com certeza, né? As sementinhas, elas são fonte de fibras, né? Fonte de gorduras, ômega 6, 9, né? Então, elas vão ajudar sim, ajudam também no processo de saciedade, né? As fibras acabam ajudando a melhorar essa saciedade, no funcionamento intestinal. Então, tem muitas mulheres que têm o intestino preso, né? Que tem aquela constipação intestinal. Então, quando eu aumento o consumo de fibras, consequentemente, eu acelero o meu funcionamento intestinal. Então, tem vários benefícios e são coisas simples, né? Fáceis que a gente pode estar inserindo no dia. A pessoa às vezes diz, mas eu não tenho a semente de chia, de linhaça aqui, eu não tenho como inserir uma fonte de fibra. Fruta, né? A fruta é riquíssima em fibras, né? Então, come uma banana, come uma laranja com bagaço ali, né?
0: Já
1: então,
0: ajuda.
1: Então, já está melhorando muita coisa.
0: E Nutri, passa tão rápido, mas pra finalizar, tem uma novidade muito legal aí.
1: Tem sim, Cris. Esse mês de outubro, né, como é um mês de prevenção do câncer de mama, eu quero deixar aqui um convite, né? Se você que está nos ouvindo conhece alguma paciente oncológica que está em tratamento de câncer de mama ou câncer de útero, de ovário, né? Que esteja em tratamento, avisa essa mulher que esse mês ela tem direito a um momento de autocuidado e relaxamento no nosso spa ali na Clínica Íntegra, né? Então nós estamos disponibilizando para todas as mulheres em tratamento oncológico um momento de relaxamento, de autocuidado, uma massagem, um escaldapés, um momento para que elas se sintam cuidadas, né, um pouquinho mais. Então você pode entrar em contato direto ali na Clínica Íntegra no 49999941844, que esse momento é totalmente gratuito para essas mulheres, então não tem nenhum custo. Se você conhece alguém que está em tratamento, avisa essa pessoa para entrar em contato com a clínica ou entrar em contato comigo, que nós estamos disponibilizando esse momento para ela totalmente gratuito.
2: Muito linda essa iniciativa. E tem outra novidade, que é o café. Tem um café no último...
1: Sim, esse último final de semana do mês, último sábado do mês, dia 31, nós teremos o primeiro café com a Nutri, né? O objetivo de fazer o café com a Nutri é fazer isso, é um bate-papo, né? E mostrar que a gente consegue fazer coisas simples no nosso dia a dia, sem mudar a nossa rotina, que vão interferir, né, no nosso cuidado, na nossa autoestima, na nossa saúde. Então, esse café com a Nutri vai acontecer dia 31, no sábado de manhã, ali na loja, né, na Íntegra Mundo Saudável. É um momento destinado exclusivamente às mulheres, né? O número de mulheres é limitado, então se você tem interesse, já manda uma mensagem para garantir a sua vaga, que vai ser um momento bem legal, um bate-papo bem legal, uma oportunidade de você conhecer, né, estratégias que você consiga agregar no seu dia para trazer mais saúde e qualidade de vida.
2: Então, café com a Nutri. É só entrar em contato neste mesmo telefone e agendar.
1: Entre em contato comigo ou ali pela loja, pela Íntegra Mundo Saudável.
2: Nutri, muito obrigada e até a próxima segunda.
1: Até mais, gente. Boa semana, bom mês. Vamos fazer um excelente mês com excelentes escolhas.

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1: Nevasca FM 10h25, manda um abraço para todo mundo que tá ouvindo a Rádio Nevasca, que está através do seu rádio, aplicativo e nevascafm.com.br, ou ainda que está ouvindo através da Alexia. É a praticidade desse mundão hoje, facilitando você ouvir a sua rádio preferida. Manda um abraço para Cigodinho, na localidade do Desprezo.

0: A Rosângela, que inclusive ela disse que diminuiu a rosca de coalhada. Mandou pra Nutri aqui. Ótima semana pra vocês aí da Nevasca. Imagina a rosquinha de coalhada todos os dias ali, né, Rô? Beijo grande pra você. Josias da Rosa, do bairro Marturano. Bom dia, tudo bem? Tá ótimo, Josias. Boa sorte pra você no Vale Gás. A Silvana Silva, aqui no centro da Rádio Nevasca, do Centro São Joaquim, ouvindo a Rádio Nevasca, tá mandando abraço pra todo o pessoal aqui. Ela que diz: Cris, estou faxinando a casa na segunda-feira, porque no final de semana não deu tempo, foi corrido. Então estou aqui na lida da casa. Que bom, Silvana. E ouvindo a rádio, fazendo ótima companhia pra você.
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2: Começam a valer as mudanças na emissão e no controle de receitas médicas. De acordo com a Agência Nacional de Vigilância Sanitária, vão ser disponibilizadas funcionalidades específicas. A Anvisa informou que a alteração não significa o fim das receitas em papel e nem a obrigatoriedade de emissão eletrônica, mas sim amplia as possibilidades disponíveis para quem prescreve e para farmácias e drogarias. Vai ser possível realizar a emissão eletrônica das notificações de receita, como as de cor azul e amarela, que antes eram emitidas somente em papel. Também haverá um controle eletrônico de outros tipos de receitas, como as de controle especial e aquelas receitas sujeitas à retenção, incluindo as de antimicrobianos e agonistas de GLP-1, que são as canetas emagrecedoras. Receitas em papel seguem válidas e com as regras aplicáveis para cada tipo. Da Rádio 2, Fabíola Altran.
0: Obrigada, Fabíola, pelas informações.
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Vasco FM, 10 horas 42 minutos. Vai participando aqui, me contando como está sendo a sua segunda-feira. E o tema de hoje, quais são as suas possibilidades de cumprir as metas que você vai planejar para essa semana? É muita coisa? Tem muita coisa aí que você pretende cumprir nessa semana? Como que você pretende chegar? O que você vai fazer para chegar nas suas metas que você vai se propor hoje? É, porque a gente quer que você coloque suas metas no papel para você conseguir cumprir durante a semana. Tá valendo quem mandar nome completo e o nome do bairro, cidade, localidade que você está ouvindo a Rádio Nevasca, tem pra você de presente o Vale Gás Luciano. Tá precisando do gás? Faltou gás no final de semana? Tá prestes a acabar? Tenta aqui.

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0: E o tempo nesse momento é bom, temperatura em 14 graus. Coutinho, como fica o tempo para hoje e para o final de semana e toda semana, né? Durante semana e final de semana. Bom dia.
2: Bom dia. É, o tempo segue no geral, por enquanto, bom, com nebulosidade. Vai ficar entre nublado, podendo ter chuva ou trovada. De manhã, pequena chance. Talvez final da manhã, início da tarde para frente. Então, se tiver que fazer alguma coisa, o melhor é de manhã. De tarde, fica assim mais arriscado para quem quer fazer alguma coisa ao ar livre aqui na nossa região. Temperatura também permanece, no geral, um clima assim, mais ameno, né? Passa talvez um pouco dos 20 graus, mas teremos aí um dia assim mais fresquinho e com chance maior de chuva tarde e noite. Mantém chuva na madrugada, amanhã, podendo melhorar à tarde e na terça. É meio que o contrário de hoje, mas também é outro dia que não dá para aproveitar o dia todo sem ter alguma chuva. Na quarta pode ser o melhor dia para quem quer fazer alguma coisa ao ar livre, embora o vento possa incomodar um pouco, principalmente à tarde. Se tiver chuva, final do dia à noite. Fresco de manhã, esquenta de tarde. Na quinta, chuva, trovada, meio, final da manhã ou início da tarde para frente. Pode ter alguma coisa mais forte. Temperatura dentro do normal da época. Na sexta e sábado também. De manhã, menor chance de chuva e maior chance de chuva e trovada à tarde e noite. Talvez o domingo passe com pouco, nenhuma chuva ou mais para o finalzinho do dia à noite. Dificilmente nós teremos aí um período maior do que 30, 40 horas sem chuva entre essa semana e semana que vem. Então, qualquer intervalo de tempo seco, dando condições no solo e não tendo muito vento, é tentar fazer os tratamentos. Da Climatera, Ronaldo Coutinho.
0: Obrigada, Coutinho, pelas informações do tempo.
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0: Ótimo dia para você, boa semana. A voz da comunidade, mais uma horinha do show da manhã começando.
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0: Vasque FM, agora 11 horas 15 minutos. Um ótimo dia pra você, onde quer que você esteja. Quero saber qual é o seu cardápio do dia de hoje, desta segunda-feira. Vai ser, tipo, o almoço já que você vai preparar pra semana. De repente vai cozinhar aquele feijão novo que tem pessoas que cozinham e colocam nos potinhos pra semana inteira, vai temperando, né? Outros vão almoçar o de ontem, porque afinal era domingo, já sobra aquela comida de domingo. Vai contando pra gente aqui através do nosso WhatsApp no 49-9117-8488. Um abraço lá pro Laurides, tá ouvindo a Rádio Nevasca, participando aqui do Vale Gás. Ele que ouve a rádio do bairro Jardim Bandeira. Joelso Padilha também no Bandeira ouvindo a rádio. A Maria Célia aqui no centro do Vale Gás, pessoal lá do bairro Marturano, o Josiel da Rosa, boa sorte pra você, Josiel. Boa sorte também lá pra Tânia, ela que ouve a Rádio Nevasca no Marita Campos. Cris, meu gás, acabou ontem, bem na hora do almoço de domingo. Estava fazendo aquela comida gostosa, do nada acabou o gás. E pior que não tenho dinheiro para comprar, então espero que eu ganhe hoje. Aquele abraço para você, boa sorte. A Mari de São Francisco Xavier também participando. 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Nome completo e bairro. 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Gabriel Machado, do Horácio Dutra, aquele abraço pra você, Gabriel. A Vitória Felder, que lindo nome, Vitória. Da Madre Paulina, ouvindo a rádio. Maria Jaciane Braga, do bairro Jardim Bandeira, também participando. A Inês Maria Wittmann, do bairro Ercílio Vieira, participando aqui da nossa programação. Alessandra Aparecida Cidade, ela que mandou cardápio, inclusive, cardápio de hoje, arroz, feijão, bolinho de arroz e linguiçinha fritinha. Beijos daqui do Boqueirão. Beijinho pra você, Alessandra, tá uma delícia esse cardápio. Obrigada pela participação.
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0: 11:17.

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1: Começam a valer as mudanças na emissão e no controle de receitas médicas. De acordo com a Agência Nacional de Vigilância Sanitária, vão ser disponibilizadas funcionalidades específicas. A Anvisa informou que a alteração não significa o fim das receitas em papel e nem a obrigatoriedade de emissão eletrônica, mas sim amplia as possibilidades disponíveis para quem prescreve e para farmácias e drogarias. Vai ser possível realizar a emissão eletrônica das notificações de receita, como as de cor azul e amarela, que antes eram emitidas somente em papel. Também haverá um controle eletrônico de outros tipos de receitas, como as de controle especial e aquelas receitas sujeitas à retenção, incluindo as de antimicrobianos e agonistas de GLP-1, que são as canetas emagrecedoras. Receitas em papel seguem válidas e com as regras aplicáveis para cada tipo. Da Rádio 2, Fabíola Altran.

0: A Prefeitura Municipal de Urupema, através da Secretaria Municipal do Meio Ambiente, comunica que estão abertas as inscrições para a campanha de castração de cães e gatos. Os interessados deverão procurar a Secretaria da Agricultura para realizar o referido cadastramento. Participe desta ação que contribui para o controle populacional e para a saúde e bem-estar dos animais.
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9: Nevasca FM, 11:45.

Rock FM 11h55. Vou dar um abraço pra você que ficou ouvindo a manhã inteirinha, me fazendo companhia. Muito obrigada. Continua, Adilson Alves já está chegando pra te fazer companhia com a Voz da Cidade, com as principais notícias do final de semana e também toda a programação do Show da Tarde. Eu volto na Hora da Corneta às 18 horas. Ótimo dia pra você e pra cima dessa semana, que seja a melhor semana de nossas vidas. Beijo grande e a gente se vê, se esbarra por aí. Tchau. E lembrando que quem se deu bem por aqui foi o Jonathan, telefone final 6704. Só retirar sua autorização aqui na Rádio Nevasca. Tchau.

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2: Senhoras e senhores, o nosso boa tarde. Estamos iniciando pela Rádio Nevasca o nosso programa A Voz da Cidade desta segunda-feira, dia 5 de outubro de 2026. Apresentação: Adilson Alves, muito boa tarde. Estamos aqui mais uma vez te representando através desse microfone, levando a sua mensagem, seja ela qual for, seja ela para quem for, respeitosamente, é claro, vamos levar a sua mensagem aqui no nosso programa Na Voz da Cidade. Temperatura nesse momento está agradável aqui em São Joaquim. Vamos dar um F5 aqui para atualizar. 17 graus, umidade relativa do ar 69%. Está no ar a partir de agora para você que está desempregado. Atenção, você que está desempregado, gostaria de arrumar emprego ou contratar alguém para trabalhar para você. Esses dois anúncios aqui na Voz da Cidade, você não paga nada. Só você mandar o seu nome completo, onde você mora, ou mandar um áudio para nós no 49 991 17 8488, ou ainda 49 32 33 42 35. Os demais anúncios a gente anuncia para você aqui nesse horário. Tem uma pequena taxa que a gente passa o Pix para você, você faz o Pix para nós e a gente anuncia o anúncio que você precisar aqui nesse momento, na hora da Voz da Cidade. Muito bem, e você que gostaria de dar a sua opinião aí do seu bairro, da sua rua, da sua localidade, do seu município, alguma coisa que você acha que não está certa, né? Você pode também participar mandando para nós respeitosamente sua mensagem aqui no nosso programa Na Voz da Cidade, porque está no ar nesta segunda-feira o programa de mais audiência na região serrana, o nosso programa A Voz da Cidade.

0: Muito bem, ontem a nossa emissora, a Rádio Nevasca, que é a voz da cidade, aqui de toda a região, fez a cobertura desde o início das 8 da manhã, a cobertura das eleições 2026. Aonde a Rádio Nevasca trouxe, dentro das nossas possibilidades, as informações durante a nossa programação. E entre os 40 deputados, né, que foram eleitos aí, né? 40 deputados estaduais, conforme a gente tem uma listagem aqui nesse momento. E entre eles se elegeu, né, os deputados estaduais aqui da região, que esses dois que se fizeram presente aqui no nosso município, quero lembrar, entre eles, é claro, o Lucas Neves, né, que se reelegeu, mais de 80 mil votos, né? Ficou na história aí, né, de Santa Catarina. O deputado Lucas Neves levou essa votação expressiva, mais de 81 mil votos, voltando aí a se reeleger. Também o nosso amigo deputado estadual Márcio Machado, que também chegou à reeleição, se reelegendo também, representando aí toda a região serrana aqui do Sul. Que bom, né? Que bom que continuamos aí, se Deus quiser, vamos torcer que eles continuem nos ajudando aqui no nosso município, não é mesmo? É claro. E o que é bom tem que continuar. Sempre é essa a nossa ideia, né? O que é bom tem que continuar. E também, é claro, e queremos relatar aqui que o nosso governador do estado, Jorginho Melo, se reelegeu, também com a votação expressiva. Não teve nem chance para ter o segundo turno, né? Ele foi reeleito aí com a maioria dos votos dos catarinenses. Então o Jorginho Melo é o nosso, continua sendo, né, o nosso governador aí de Santa Catarina. Nossa colega Cris está participando aqui da Voz da Cidade e vai trazer aí um resumo, né, Cris, de todos a matéria que aconteceu ontem aqui na Voz da Cidade nesse momento das eleições 2026. Cris Soutos, boa tarde.
1: Boa tarde, Adilson. Boa tarde aos ouvintes da Nevasca FM, da Voz da Cidade. A Voz da Cidade está hoje com um assunto que é um dos principais destaques dos últimos dias, que é as eleições de 2026. Então, a Nevasca FM acompanhou de perto também todo esse momento, levando informações aos nossos ouvintes e também pelas nossas redes sociais, com uma cobertura especial durante o dia de votação. Então, vamos trazer agora na Voz da Cidade tudo sobre as eleições 2026. Com 100% das urnas apuradas em Santa Catarina, o estado já conta com 16 deputados federais que garantem uma vaga para a Câmara dos Deputados e os 40 estaduais que irão integrar a bancada da Assembleia Legislativa de Santa Catarina, ALESC. Duas candidatas do Partido Liberal PL receberam mais votos durante essa eleição em Santa Catarina. Júlia Zanatta foi eleita a deputada federal com mais votos, enquanto Ana Campagnoli foi a mais votada para a vaga estadual. A lista completa dos deputados federais eleitos em 2026: Júlia Zanatta, do PL, Ana Paula Lima, do PT, professor Pedro Ukzai, do PT, Jair Bolsonaro, do PL, Sargento Lima, do PL, Pezete, do MDB, Gilson Marques, Novo, Giovana Mundardo, PC, do B, Júlio Garcia, PSD, Daniela Reiner, PL, Zé Milton, do PP, Paulinha, do Podemos, Zé Trovão, do PL, Ricardo Guidi, do PL, Daniel Freitas, do PL e Giovânia de Sá, Republicanos. Então, esses são os candidatos federais eleitos em 2026. A lista completa dos deputados estaduais eleitos em 2026 são a Ana Campagnoli, do PL, Luciane Caminati, do PT, Sérgio Guimarães, do União, Lucas Neves, Republicanos, Dr. Vicente, União, Guilherme Colombo, do PL, Fernando Krenling, do MDB, Mauro de Nadal, MDB, Marquito, do PSOL, Massoco, do PL, Camilo Martins, do PL, Gessé Lopes, PL, Clésio Salvaro, PSD, PP Colasso, do PP, Carlos Humberto, do PL, Oscar Gutz, do PL, Osmar Teixeira, Podemos, Jean Volpato, do PT, delegado Ulisses Gabriel, do PL, Altair Silva, do PP, Marcos da Rosa, do PL, Jerry Comper, MDB, Maurício Peixer, do PL, Juliana Maciel, PL, Sorcato, PL, William Tonese, PL, Thiago Zilli, MDB, Bruno Souza, PL, Chica, do Escurlac, PL, Fábio Botelho, Podemos, Márcio Machado, PL, Fabiano da Luz, PT, Mário Mota, do PSD, Napoleão Bernardes, do PSD, Neodi Zareta, do PT, Sérgio Mota, Republicanos, Padre Pedro, PT, Odair Tramontim, Novo, Rodrigo Minotto, PDT e Ana Carolina, do Republicanos. Então é.
0: Muito bem, minha colega Cris, eu peço desculpa aí um pouquinho. A gente já retorna aí, continuamos aí com o assunto, né, das eleições de ontem, 2026, dos deputados estaduais eleitos aqui no nosso município aqui de Santa Catarina, aqui no nosso estado de Santa Catarina, desculpa. E estamos com linha direta com o nosso deputado reeleito, nosso deputado Lucas Neves, que fez muitas coisas e vai continuar fazendo agora com a sua reeleição, temos certeza disso. Levou mais de 81 mil votos no estado de Santa Catarina. E aqui em São Joaquim também, o povo aqui contribuiu. Mais de 4.500 votos aqui no município de São Joaquim. Nosso deputado Lucas Neves, o nosso boa tarde na Voz da Cidade, seja bem-vindo.
2: Boa tarde, Adilson, boa tarde a todos os ouvintes do Voz da Cidade, aqui pela Nevasca FM, uma alegria falar com vocês. E nesse momento em que eu só posso resumir o meu sentimento na palavra obrigado. Obrigado ao meu povo joaquinense, e eu digo meu povo porque eu tenho o título de cidadão joaquinense e sou grato aos 4.833 votos que nós tivemos na eleição ontem em São Joaquim, que se somaram aos 82.706 votos que nós fizemos em Santa Catarina. Votação histórica em São Joaquim, votação histórica na nossa região serrana e quarto deputado mais votado do nosso estado de Santa Catarina. Muito orgulho do que nós fizemos até aqui, muito trabalho para chegar até aqui. Eu só posso agradecer ao povo joaquinense pela acolhida, ao povo joaquinense pelo apoio e reafirmar o meu compromisso, Adilson, e todos os ouvintes, em seguir trabalhando pelo município, em seguir trabalhando pela região, defendendo as causas, as pautas que realmente são importantes para a nossa população, aquilo que realmente faz a diferença no dia a dia. Muito obrigado, eu queria poder abraçar cada um desses 4.833 joaquinenses que nos deram voto de confiança. Eu queria poder abraçar a todos e manifestar o meu carinho, manifestar o meu agradecimento por este momento que a gente está vivendo e reafirmar o meu compromisso em seguir trabalhando. Adeus.
0: Deputado, parece que o senhor é meio, como é que você diz assim, o senhor é acostumado a bater os recordes aí, né? Pelo que se eu não estou enganado, o senhor já foi um dos vereadores mais eleito aí de Lages, não foi isso?
2: Em 2016, 10 anos atrás, eu fui o vereador mais votado da história de Lages e assim permanecemos ainda com o recorde. Naquela eleição foram 6.192 votos. Depois de lá, nenhum outro alcançou essa marca. E ontem, 10 anos depois, a gente foi presenteado, né, com essa votação, 82.706, o deputado serrano mais votado da história. E eu fico muito feliz porque eu tenho orgulho do nosso povo, eu tenho orgulho da nossa gente, eu tenho orgulho de ser da Serra, de representar a nossa cultura, a nossa tradição, de representar quem nós somos e de defender os nossos interesses, defender aquilo que é mais importante para o nosso povo e para a nossa gente. E chegar a essa reeleição, chegar ao segundo mandato com essa votação histórica, aumenta a minha responsabilidade, o meu compromisso e a minha fidelidade com o nosso povo e com a nossa gente. Adilson, de fazer mais, de entregar mais, de trabalhar mais e de estar ainda mais perto da nossa população, como a gente sempre fez, não só nessa época de eleição, como muitos candidatos fizeram, mas estando os 4 anos pertinho, como a gente fez aí em São Joaquim, sempre estando nas comunidades, ouvindo a população, se esforçando, e o resultado vem. Meu muito obrigado a essa votação histórica, que certamente aumenta o nosso compromisso, a nossa responsabilidade em trabalhar e fazer muito mais pelo nosso povo e pela nossa gente, Adilson.
0: Que bom, que bom. Só tenho em agradecer em nome de todos os joaquinenses e é claro e espero, se Deus quiser, com a proteção divina, que o senhor continue olhando por nós aqui, pelo município de São Joaquim, nos ajudando, principalmente também, é claro, pelas crianças do autismo, pelos produtores rurais, os fruticultores que estão passando também por momentos, que o senhor está acompanhando aí, por momentos difíceis aqui na nossa fruticultura.
2: Não tenha dúvidas que essas pautas foram e continuarão sendo nossas prioridades. Continua à frente da Frente Parlamentar em Defesa da Maçã. Continuaremos com os nossos seminários sobre autismo, investindo nessa área também, as pessoas com diabetes, ajudando a enviar recursos para entregar equipamentos bons para as nossas comunidades. Certamente, São Joaquim sabe que eu não faltei até aqui e não faltarei. Eu quero aqui mandar o meu recado, deixar a minha mensagem a você, joaquinense. Você que, eu até me emociono, Adilson, de pelo carinho que São Joaquim manifestou para mim. Eu quero agradecer ao povo joaquinense, as pessoas que nos escutam nesse momento em cada comunidade do interior, que nos deram essa grande votação. Vocês podem ter certeza que eu vou me esforçar muito, que eu vou me empenhar muito para honrar cada voto recebido e para orgulhar cada um de vocês, sempre trabalhando de maneira que a gente não envergonhe ninguém e que a gente possa realmente entregar os resultados que a nossa população merece. São Joaquim está no meu coração, povo joaquinense é o meu povo também. Tamo junto, muito obrigado a todos, obrigado às nossas lideranças que nos auxiliaram no município, que estiveram junto com a gente, caminhando, que se somaram a nós, né? Se eu for citar alguém aqui, eu vou acabar esquecendo e cometendo uma injustiça, mas eu quero agradecer a todos que estiveram caminhando junto com a gente, que estiveram lado a lado, que acreditaram que era possível, e a gente conquistou na força do trabalho, Adilson. Quem venceu não foi o Lucas, quem venceu foi o trabalho, a dedicação, foi isso que venceu. A gente não construiu esse resultado do dia para a noite, a gente trabalhou muito 4 anos, e a gente conseguiu fazer mais de 62 mil votos nos 18 municípios da região serrana. Isso foi histórico. E eu quero dizer aqui, o meu povo serrano pode ter certeza que o Lucas vai seguir lá na Assembleia, determinado a defender aquilo que é mais importante para desenvolver a nossa região e entregar algo que realmente faça

0: que muito mais agora aumentou, conforme o senhor acabou de falar, a sua responsabilidade. Deixo aí os microfones da Rádio Nevasca para as suas considerações.
1: Agradeço você, Adilson, toda a equipe, a diretoria do Grupo SCC. Eu acabei de sair da sala do Dr. Roberto Amaral, estava ali conversando com ele, fui muito bem recebido aqui na Rádio Clube também, pelo Carlos Amaral, pelo Beto, e o Dr. Roberto sempre muito receptivo. Tive a oportunidade de conversar com ele, dar um abraço nele também, e agradecer vocês, né? Agradecer vocês pelo carinho, pela confiança, por sempre abrirem os microfones para que a gente possa conversar com a população de São Joaquim, da nossa região, de todos os municípios que nos escutam aqui, Bom Jardim da Serra, Urupema, enfim, agradecer a todos, onde a gente fez uma grande quantidade de votos também, tanto Bom Jardim quanto Urupema, a região. Muito obrigado, obrigado a você que faz parte dessa família de 82.706 eleitores que acreditaram, que estão junto com a gente. Muito obrigado, que Deus abençoe a vida de cada um, e podem ter certeza que o trabalho vai continuar na mesma intensidade, aliás, uma intensidade ainda maior, para entregar mais e fazer mais pelo nosso povo, pela nossa gente, exercendo a política da maneira séria e responsável, como a gente sempre fez, pé no chão, olhando no olho, trabalhando com transparência e fazendo isso como missão da nossa vida, para o cumprimento de um propósito que eu acredito que eu tenho na minha vida, e que é servir. Não usar a política para se servir dela, mas usar a política para servir as pessoas. E não exercer o poder pelo poder, mas exercer o poder para poder fazer, para poder entregar para as pessoas. Foi assim que a gente chegou até aqui e é assim que a gente vai continuar. Obrigado, obrigado, muito obrigado, São Joaquim, por todo o carinho, por toda a confiança, e vamos juntos, seguindo em frente. Um abraço a todos.
0: Um abraço, deputado. Estou recebendo aqui uma mensagem do prefeito de Bom Jardim da Serra, do Pedro Osteto, que está lhe mandando aquele abraço todo especial desse grande amigo que ele tem, que é o deputado Lucas Neves.
1: Muito obrigado, obrigado ao prefeito Pedro, obrigado ao prefeito Torinho de São Joaquim, prefeita Cris de Urupema, todos os prefeitos da nossa região que fazem aí um grande trabalho e que sabem que podem contar com o nosso empenho, com a nossa dedicação como representante da nossa região.
0: Um abraço, deputado, que Deus o proteja e boa caminhada nesses mais 4 anos aí, se Deus quiser. Que Deus esteja
1: muito
0: sempre
1: obrigado,
0: ao seu lado.
1: Deus abençoe.
0: Até mais. Tá, então acabamos de falar com o nosso deputado Lucas Neves, né? Reeleito, joaquinense, né? Ele que tem um carinho muito especial pela nossa cidade, por São Joaquim, né? Que foi reeleito aí, reassumindo mais uma vez o compromisso de nos ajudar, de ajudar o município, de trazendo mais verba para o poder público que possa executar aí as obras, né? Que foram já destinado para o nosso município, e muito mais. Conforme ele falou, ele quer ajudar aí principalmente a fruticultura, o produtor, né? Na área da saúde. Deus que o abençoe, esses deputados que estão sempre nos ajudando, que continue essa caminhada olhando por nós aqui de São Joaquim, de Bom Jardim e também de Urupema. Tá bom? Vamos seguindo agora sim, né, Cris Soutos? Desculpa aí, mas vamos começar novamente, Cris. Com você novamente. Bom dia, boa tarde, Cris.
2: Boa tarde, Adilson. Boa tarde aos ouvintes da Nevasca FM, da Voz da Cidade. A Voz da Cidade está hoje com um assunto que é um dos principais destaques dos últimos dias, que é as eleições de 2026. Então, a Nevasca FM acompanhou de perto também todo esse momento, levando informações aos nossos ouvintes e também pelas nossas redes sociais, com uma cobertura especial durante o dia de votação. Então, vamos trazer agora na Voz da Cidade tudo sobre as eleições 2026. Com 100% das urnas apuradas em Santa Catarina, o estado já conta com 16 deputados federais que garantem uma vaga para a Câmara dos Deputados e os 40 estaduais que irão integrar a bancada da Assembleia Legislativa de Santa Catarina, a LESC. Duas candidatas do Partido Liberal PL receberam mais votos durante essa eleição em Santa Catarina. Júlia Zanatta foi eleita a deputada federal com mais votos, enquanto Ana Campagnolo foi a mais votada para a vaga estadual. A lista completa dos deputados federais eleitos em 2026: Júlia Zanatta, do PL, Ana Paula Lima, do PT, professor Pedro Uxer.

Rai, do PT, Jair Bolsonaro, do PL, Sargento Lima, do PL, Pezzetti, do MDB, Gilson Marques, Novo, Giovanna Mondardo, PC, do B, Júlio Garcia, PSD, Daniela Reiner, PL, Zé Milton, do PP, Paulinha, do Podemos, Zé Trovão, do PL, Ricardo Guidi, do PL, Daniel Freitas, do PL e Giovânia de Sá, Republicanos. Então, esses são os candidatos federais eleitos em 2026. A lista completa dos deputados estaduais eleitos em 2026 são a Ana Campanolo, do PL, Luciane Caminati, do PT, Sérgio Guimarães, do União, Lucas Neves, Republicanos, Dr. Vicente, União, Guilherme Colombo, do PL, Fernando Krenling, do MDB, Mauro de Nadal, MDB, Marquito, do PSOL, Massoco, do PL, Camilo Martins, do PL, Gessé Lopes, PL, Clésio Salvaro, PSD, PP Colasso, do PP, Carlos Humberto, do PL, Oscar Gutz, do PL, Osmar Teixeira, Podemos, Jean Volpato, do PT, delegado Ulisses Gabriel, do PL, Altair Silva, do PP, Marcos da Rosa, do PL, Jerry Comper, MDB, Maurício Peixer, do PL, Juliana Maciel, PL, Sorcato, PL, William Tonese, PL, Thiago Zilli, MDB, Bruno Souza, PL, Chica, do Escudlac, PL, Fábio Botelho, Podemos, Márcio Machado, PL, Fabiano da Luz, PT, Mário Mota, do PSD, Napoleão Bernardes, do PSD, Neodi Zareta, do PT, Sérgio Mota, Republicanos, Padre Pedro, PT, Odair Tramontim, Novo, Rodrigo Minotto, PDT e Ana Carolina, do Republicanos. Então, essa é a lista completa dos deputados estaduais eleitos em 2026. Essas informações são do SCC 10. Sobre a presidência, Lula se pronunciou após o resultado do primeiro turno das eleições 2026. Em discurso em São Paulo, o presidente Luiz Inácio Lula da Silva, do PT, afirmou que esperava ter vencido no primeiro turno, mas espera que haja uma virada na segunda etapa da votação presidenciável, porque o outro lado tem uma biografia tenebrosa. Não é biografia do pai, não é biografia do filho, é uma biografia tenebrosa com ligações e suspeitas gravíssimas com relação ao miliciano e também com relação ao Banco Master, disse Lula, no palco cercado com Janja e apoiadores. O candidato à reeleição não deixou de se admitir surpreso com o resultado do primeiro turno, em que se manteve durante toda a apuração atrás de Flávio Bolsonaro. Estou surpreso. Acabamos de ter uma lição de democracia com a votação do povo brasileiro. O resultado é um pouco inesperado e eu confesso que esperava ganhar no primeiro turno. Mas a gente tem o segundo turno e isso será a prova dos 9, completou Lula. Lula ainda falou sobre as derrotas de Fernando Haddad, que concorreu ao governo de São Paulo, e de Marina Silva, que estava na disputa do Senado por São Paulo. Às vezes a gente ganha, às vezes a gente perde. Vivemos tantas incertezas por conta da crise climática e temos uma mulher como Marina Silva. Só que em vez dela, foram eleitas pessoas que não têm nenhum compromisso social. Enquanto a você, Haddad, não desista. Você é jovem, completou Lula. E Lula finalizou: nós vamos ganhar as eleições porque nós não vamos admitir que o povo brasileiro tenha esse revés. Amanhã estaremos na rua para que possamos derrotar o negacionismo nesse país, ressaltou Lula. A oposição conquistou a maioria das 81 cadeiras do Senado Federal nas eleições deste domingo, com 45 senadores alinhados ao bolsonarismo eleitos em todo o país, segundo cálculos do SBT News. Com a nova composição, a direita amplia a força política para avançar em pautas contra o Supremo Tribunal Federal. De acordo com o levantamento do SBT News, a oposição ficará a 9 votos no número necessário para aprovar o impeachment
de um ministro do STF. A base aliada do presidente Luiz Inácio Lula da Silva, por outro lado, cairá de 38 para 26 senadores. Outros 10 parlamentares são considerados independentes ou não apresentam alinhamento automático com nenhum dos dois lados, nem PT, nem do Bolsonaro. PL será a maior bancada do Senado, o Partido Liberal de Flávio Bolsonaro será a maior bancada da nova composição, com 28 senadores. Atualmente, a legenda tem 15 cadeiras. A Federação União Brasil e PP terá 12 senadores. Já o PT, partido do presidente Lula, continuará com 9 parlamentares. Entre os partidos que perderam espaço, o maior recuo foi do PSD, de Gilberto Kassab, que passará de 14 para 5 senadores. O MDB também terá essa redução de 9 para 8 cadeiras. A conta considera ainda a eleição de Sérgio Moro para o governo do Paraná e de Cleitinho Azevedo, republicanos, para o governo de Minas Gerais. Os suplentes dos dois senadores são, respectivamente, do União Brasil e também do PL. Oposição ganha força contra o STF. Segundo o SBT News, a expansão da direita fortalece o PL e a oposição nas articulações para pressionar o Supremo e buscar a aprovação de uma anistia ao ex-presidente Jair Bolsonaro e aos outros condenados pelos atos de 8 de janeiro. A Constituição atribui ao Senado a competência para processar e julgar ministros do Supremo Tribunal Federal por crimes de responsabilidade. Para que haja condenação, porém, são necessários os votos de 2/3 dos 81 senadores. O discurso contrário ao STF, que já tinha uma força entre setores da direita durante o julgamento da tentativa de golpe de Estado, ganhou espaço ao longo da campanha após a revelação do envolvimento de ministros em conversas encontradas no celular do ex-banqueiro Daniel Vorcaro. Entre os citados estava Alexandre de Moraes, ministro que se tornou um dos principais alvos do bolsonarismo. A nova composição também terá impacto na eleição da mesa diretora do Senado, marcada para fevereiro. Davi Alcolumbre deverá disputar a reeleição em uma legislatura considerada mais hostil à sua recondução. Segundo o SBT News, o novo cenário pode favorecer nomes como o líder da oposição, Rogério Marinho, e a senadora Tereza Cristina. Lembrando que Rogério Marinho é do PL e a senadora Tereza Cristina é do PP. Essas informações são do portal SCC10 pela SBT News. E a repercussão do primeiro turno das eleições 2026 ganhou destaque na imprensa internacional após o resultado apertado entre Luiz Inácio Lula da Silva, do PT, e Flávio Bolsonaro, do PL. O senador terminou a primeira etapa da liderança com 47,03% dos votos e ainda, enquanto o presidente ficou com 45,16%. Agora os dois candidatos voltam a disputar a presidência do segundo turno, marcado para 25 de outubro. Além disso, o cenário brasileiro chamou a atenção de jornais e agências estrangeiras pelo forte nível de polarização e pela influência que o resultado pode exercer sobre a política da América Latina. Com a liderança de Flávio Bolsonaro no primeiro turno, a disputa pela presidência entra agora em uma nova fase. Lula e o senador terão mais 3 semanas de campanha para conquistar os eleitores que não votaram em nenhum dos dois candidatos na primeira etapa. Assim, além

0: De 2027, o segundo mandato como governador de Santa Catarina após a vitória em primeiro turno no domingo. Aos 70 anos, o político catarinense tem o desafio de avançar em áreas prioritárias como infraestrutura, segurança pública, combate à violência contra as mulheres e saneamento básico. Eleito com 68,98% dos votos válidos, 2.942.386. Melo derrotou Gelson Merizio, do PSB, que conquistou 15,66% dos votos, e João Rodrigues, que alcançou 13,35% dos votos. E, para governar, ele também contará com uma bancada na Assembleia Legislativa Amigável. Dos 40 deputados estaduais eleitos no domingo, 16 são do PL. Com rodovias saturadas, o estado precisa de duplicações e manutenções constantes para escoar a produção local e ajudar a aumentar a economia catarinense, a qual é mais competitiva no Brasil. O problema atinge tanto o oeste quanto o litoral de Santa Catarina. E para tentar resolver a situação na região litorânea, Melo aposta no projeto da Via Mar, oficialmente conhecido como Corredor Litorâneo Norte, e vários outros desafios que ele tem pela frente, Jorginho Melo, para enfrentar durante o seu próximo mandato. Márcio Machado, do PL, foi eleito deputado estadual por Santa Catarina nas eleições 2026 com 37.061 votos, o equivalente a 0,86% dos votos válidos no estado. Ele foi o 31º candidato mais votado do estado para o cargo. O município em que teve mais votos foi Lages, 19.003 votos. Márcio Machado foi reeleito e cumprirá o seu terceiro mandato consecutivo na Assembleia Legislativa de Santa Catarina. E Lucas Neves, Republicanos, foi eleito deputado estadual por Santa Catarina nas eleições 2026 com 82.706 votos, o equivalente a 1,93% dos votos válidos no estado. Ele foi o quarto candidato mais votado do estado para o cargo. O município em que teve mais votos também foi Lages, com 40.804 votos. Lucas Neves foi reeleito e cumprirá o seu segundo mandato consecutivo na Assembleia Legislativa de Santa Catarina. Então, parabéns a Lucas Neves e também Márcio Machado pela reeleição. Esses foram os principais destaques, as principais notícias para esta segunda-feira para a Voz da Cidade. Direto da Central de Jornalismo, Cris Sotos.
1: Obrigado, Cris, pela sua participação aqui na Voz da Cidade. Agora são 12:38, meio-dia 38. Quem está chamando agora é Alexandre Garcia. Alexandre Garcia, bom dia, boa tarde.
2: Bom dia. Foi um grande domingo. Pena que ainda faltou muita gente, né? 33 milhões de brasileiros não compareceram às urnas. Além disso, teve mais de 5 milhões de votos que estavam em branco ou nulos, né? Mas, enfim, um dia de eleição é um dia de manifestação do poder do povo. E o povo fez uma renovação muito importante de governos dos estados e principalmente a renovação do Senado, que se torna, que é talvez o maior poder do país. É o Senado mais poderoso do mundo, Senado brasileiro, pela Constituição. Não é quando o presidente do Senado, como fizeram o Rodrigo Pacheco e o Davi Alcolumbre, se encolhe diante do cumprimento do dever que eles não cumprem. Dia 1º de fevereiro já será eleito o novo presidente do Senado, que não será Alcolumbre. E a partir do ano que vem, há uma nova composição do Senado em que a direita é maioria. Né? Das 54 vagas de ontem, no mínimo umas 42, 43 vagas preenchidas pela direita ou centro-direita. Isso é mais que a metade do Senado, que são 81 senadores. 27 têm mais 4 anos a cumprir e 54 foram eleitos nesse domingo para um período, um mandato de 8 anos. E aparecem lá, em geral, senadores de briga, né? Que surpreenderam até as pesquisas de opinião. Senadores, por exemplo, de São Paulo, né? Estavam sempre atrás da Marina e da Tebet, derrotaram a Marina e a Tebet. Lá no Rio Grande do Sul estão mandando o Sanderson e o Van Hatten. No Rio de Janeiro também apareceram dois senadores do PL, né? Enfim, e um número de governo.

0: governadores muito importantes, inclusive os que ganharam em primeiro turno. Para o PT deve ter feito só governador da Bahia e do Ceará. Quem mais fez governador foi o PL, eu acho que meia dúzia de governadores. Inclusive que levaram em primeiro turno, o Zuco no Rio Grande do Sul, o Jorginho Melo em Santa Catarina, o Sérgio Moro no Paraná, o Tarcísio em São Paulo. Eu estou dizendo até governador que não são do PL, mas são apoiadores de Flávio. O Cleitinho em Minas Gerais, né? Enfim, o ex-senador Rogério lá em Rondônia, né? Foram excelentes resultados. O que marcou muito nessa eleição foi a gente constatar que realmente a política brasileira está polarizada. É o contra e o a favor. Né? O voto ontem foi contra Lula de um lado, né? Mais do que a favor do Flávio. Era para tirar o PT, né? Porque o Supremo é responsável por isso, porque derrubou a nossa esperança sobre o fim da impunidade, livrando os corruptos da Lava Jato, né? E aí a corrupção correu solta nesses últimos 4 anos. E foi contra isso que a maioria se levantou. Uma maioria de 47% dos votos válidos contra 45% de Lula. Deu uma diferença aí de menos de 3 milhões de votos. Diferença essa que vai se definir agora dia 25, porque tem os votos do que foram para o Caiado, que irão todos para o Flávio, os que foram para o Zema também, uma boa parte dos que foram para o Renan e uma parte também dos que foram para o Cury. Esses vão, acho que são os votos que mais vão se dividir, né? Mas o Flávio só tende a aumentar a diferença. Isso sem contar com a possibilidade de aqueles 33 milhões que não foram votar decidirem votar, né? Então, essa é a situação. Muito ruim para Lula, porque tem os governadores eleitos, a maioria vai entrar em campanha pró-Flávio. Inclusive, no Amazonas, por exemplo, no estado do Amazonas, que está o Aziz e a candidata do PL, e que o Flávio vai para lá para fazer campanha para ela. Ficou no segundo turno. E o Aziz, embora seja do PSD, todo mundo sabe que é pró-Lula, né? Então, tem esse fator e tem outro fator que vai ser usado certamente pela campanha de Flávio, que com esse Senado que foi escolhido domingo, não há como Lula governar, porque esse Senado não aprova nenhuma indicação de amigo dele para o Supremo, né? E esse Senado vai fazer impeachment de ministro do Supremo. E esse Congresso vai fazer muita CPI para investigar as ligações do Master, o Lulinha, né? Ministros do Supremo. Por isso que vai ser um desespero nessas 3 semanas, a gente vai ficar de olho para ver a movimentação de ministros do Supremo, para ver se impedem que o futuro deles se encurte bastante. De Brasília, Alexandre Garcia.
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12: Na Nevasca, 12:48.
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12: Muito bem, senhoras e senhores, estamos apresentando a voz da cidade pela Rádio Nevasca FM. Atenção, você que está desempregado, gostaria de arrumar emprego? Manda sua mensagem para nós que a gente vai te ajudar a arrumar emprego ou contratar alguém para trabalhar para você. Manda sua mensagem para nós no 49 991 17 8488 ou 49 3233 4235. Marcelo Lara, boa tarde.
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14: Olá, amigos da Rádio Nevasca FM, tudo bem? Hoje a pauta tem um gosto que na primeira mordida ninguém acredita. Chocolate com cebola, isso mesmo. E não é brincadeira de cozinha, é produto, é identidade e é renda saindo da capital nacional da cebola. A informação é do portal ND+, né? Em Itoporanga, no Alto Vale do Itajaí, a chocolatier Adriana Bittencourt criou em 2024 um bombom de cebola para o Festival Gastronômico da cidade. A ideia era homenagear os colonizadores e a raiz do município. O recheio une cebola roxa caramelizada com chocolate meio amargo. Público reage de tudo quanto é jeito. Tem gente que estranha, tem gente que faz cara feia e tem gente que, mesmo assim, leva a caixinha para casa, de presente para a família. O produto virou conversa e conversa no comércio é o primeiro passo da venda. Uma frase que vale mais do que recorte de marketing. Ituporanga é a capital nacional da cebola, então o doce precisava carregar essa identidade. não é só o nome da empresa que viaja, é o nome da cidade. Agora, amigos, vamos puxar o fio até a lavoura, porque essa história não começa na vitrine. A cebola de Santa Catarina vive um momento duro. No levantamento do IBGE, analisado pela FACISC, o estado saiu da liderança nacional em 23 para a terceira posição em 25. Em Ituporanga, a safra veio grande, o preço despencou e muita família vendeu abaixo do custo. Cidade que vive da cebola sente isso no comércio, no caminhão, no supermercado e no humor de quem planta. Pois é exatamente nesse cenário que um bombom de 2.500 unidades no ano ganha outro sentido. Não vai resolver a conta de 1.200 famílias produtoras. Ninguém aqui vai vender ilusão. Mas aponta um caminho que o agro catarinense já conhece em outras cadeias: agregar valor, diferenciar o produto e tirar a mercadoria da briga só por preço. Cebola na saca compete com o vizinho, com outro estado e com o que chega de fora. Cebola no chocolate, no festival, no turismo e na memória do visitante compete por identidade. É outro mercado, é outro ticket. É outra conversa com o consumidor da cidade. Isso conversa com o que a gente vê na serra, no oeste, no litoral. Maçã que vira suco, sidra e turismo no pomar. Pêssego e nectarina na florada de Friburgo. Queijo enchido, cachaça, erva mate. O produtor que só entrega com morte fica refém da cotação. O território que transforma o que planta em experiência segura um pedaço maior da renda. Tem leveza nessa pauta, sim. Dá para sorrir com a cara de quem morde o bombom pela primeira vez, mas o recado é sério. Inovação no agro não é só máquina grande e satélite. Às vezes é uma empreendedora testando receita, errando o chocolate ao leite, acertando o meio amargo e levando a cidade no rótulo. A sustentabilidade que a gente defende também mora aí. Usar o produto local, valorizar a agricultura familiar, abrir porta para o turista e mostrar que o campo não é só volume, é cultura, é gosto, é gente. Pode estranhar o sabor, depois leva a caixinha. Assim começa muita boa ideia no interior de Santa Catarina.
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12: Muito bem, agora são 12h53, vamos até o Clima Terra falar com ele, com Ronaldo Coutinho. Ronaldo, e o tempo? Boa tarde, Ronaldo.
15: Boa tarde. É, o tempo segue no geral com condições aí favoráveis à ocorrência de alguma chuva ou trovada entre a tarde ou a noite. De manhã foi aproveitável, até o vento colaborou. Agora, começo da tarde, ainda continua ajudando para a finalização. Mas começar um serviço agora, que vai acabar no final da tarde, início da noite, pode pegar alguma chuva no meio do caminho. Então, tem chance de alguma chuva ou trovada entre a tarde e a noite. Pode tanto vir agora no início ou só no final do dia à noite. E a temperatura segue agradável. A mínima ficou na faixa de 7, 9 graus e a máxima pode chegar ou passar um pouquinho do 20. Um dia assim bem confortável. Amanhã tem chance de chuva, seja de manhã ou de tarde, com períodos de melhora, temperatura ameno, um pouco mais baixa que hoje. Na quarta pode até falhar a chuva ou boa parte do dia, ficando mais para o final da tarde e noite. Na quinta, de manhã, pequena chance, mais à tarde e noite, sexta também. E a temperatura segue assim, normal, um pouco de calor à tarde com a chuva refresca. Sábado e domingo vai no mesmo caminho. De manhã, menor chance, de tarde, alguma pancada isolada. Da Climatea, Ronaldo Coutinho.
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12: Na Nevasca, meio-dia 58.
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12: Muito bem, senhoras e senhores, agora vamos com a Conexão Agro, com o programa da Epagri.
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32: Olá, ouvintes da Rádio Nevasca. Eu sou o Matheus Luiz Docema, pesquisador em fitotecnia da Estação Experimental de São Joaquim, da Epagri. E hoje gostaria de falar sobre um trabalho que estamos desenvolvendo na linha de pesquisa de levantamento dos custos de produção da cultura da macieira, com foco nas cultivares Gala e Fuji em sistemas de alta densidade de plantio. O objetivo desse trabalho foi acompanhar e levantar todos os itens e custos envolvidos na produção da maçã durante a safra 2025-2026. O acompanhamento começou com as primeiras operações do ciclo produtivo, ainda no período de inverno, em julho de 2025, e seguiu durante toda a safra, acompanhando as diferentes operações realizadas no pomar e os respectivos gastos com mão de obra, máquinas, insumos e demais componentes do processo produtivo. Os dados foram levantados em condições da área experimental DEPAGRE, em São Joaquim, em pomares implantados em 2017. No levantamento, trabalhamos com 3.175 plantas por hectare para cultivar gala e 2.858 plantas por hectare para a cultivar Fuji. É importante explicar também que o cálculo segue a metodologia de custos de produção da Conab. Essa metodologia considera as características da unidade produtiva e relaciona os coeficientes técnicos utilizados na produção com os preços dos fatores de produção. Assim, entram no cálculo as operações mecanizadas e manuais realizadas no pomar, além dos gastos com fertilizantes, produtos fitossanitários, materiais, administração, encargos sociais, depreciação de máquinas e outros custos fixos. A metodologia também permite organizar esses componentes em custos variáveis, fixos e operacionais. No caso da maçã gala, o custo total estimado para a safra 25-26 foi de aproximadamente R$ 62.942 por hectare no ano. Já para a maçã Fuji, o custo total chegou a aproximadamente R$ 66.475 por hectare. Mas quais são os principais componentes desses custos? Um dos principais grupos de despesas para ambas as cultivares são os insumos utilizados no manejo fitossanitário e na condução do pomar. Dentro desse grupo, os fungicidas aparecem como um dos maiores gastos individuais, com aproximadamente R$ 11.000 por hectare, representando 17% do custo total de produção. Também aparecem entre os principais componentes os reguladores de crescimento, os inseticidas, além de outros produtos utilizados ao longo do ciclo. Outro componente muito importante é a mão de obra. Na cultivar gala, as operações manuais representaram aproximadamente 20% do custo total. Já para a Fuji, essa participação chegou a 25%. Entre essas operações, a colheita é uma das que mais demandam mão de obra. Para a gala, o custo estimado da colheita foi de aproximadamente R$ 5.280 por hectare. Para a Fuji, esse valor chegou a R$ 6.428 por hectare. Além da colheita, também tem participação importante no custo as operações de raleio, poda de inverno, arqueamento, que exigem um número significativo de horas de trabalho ao longo do ciclo produtivo. Portanto, quando olhamos para a estrutura dos custos na safra 25-26, podemos destacar principalmente três grupos que merecem atenção. Primeiro, os insumos para o manejo fitossanitário. Segundo, a mão de obra. E terceiro, os demais materiais, máquinas e custos administrativos. Esse tipo de levantamento é importante porque permite conhecer melhor a estrutura de custos da atividade e acompanhar quanto cada operação e cada insumo participa no custo de produção da maçã. E para você, produtor, que tem interesse em conhecer mais esses detalhes e estruturas dos custos e a participação de cada item na produção, entre em contato conosco aqui na Estação Experimental. Muito obrigado e até mais.
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12: Muito bem, agora são 1:04, estamos aí na reta final, mas antes de encerrar, quero atender aqui mais uma participação, daí peço desculpas demais que deixamos para amanhã, né? Adilson, boa tarde, me chamo Fernando. Sou morador aqui do bairro Ercílio Vieira do Amaral, rua Antônio Aguiar Nunes. Gostaria de fazer um apelo para o secretário de obras aqui da nossa cidade. Dar uma atenção na nossa rua, faz tempo que a rua não arruma mais essa estrada. O pessoal tá fazendo um trabalho legal, colocando cascalho nas estradas da cidade. A nossa aqui tá um tempo esquecida. muito barro, agradeço se for atendido. Quando chove fica horrível, se possível colocar um cascalho e passar o rolo, ajuda bastante. Tá aí então o apelo do Fernando, que é morador ali do bairro Ercílio Vieira do Amaral, na rua Antônio Aguiar Nunes. Atenção, secretário de obras aqui do nosso município, está ouvindo aí a Rádio Nevasca, a Secretaria de Obras, da parte ali do Poder Público. A nossa audiência nesse momento é muito grande, muita gente ouvindo o nosso programa da Voz da Cidade. Atenção, Poder Público, a Secretária de Obras, que está ouvindo a Rádio Nevasca, se possível, dá uma olhadinha ali no bairro Ercílio Vieira do Amaral, mandar amarela, mandar um rolo compressor, mandar um cascalho para atender aí a solicitação dos moradores, né? Que ali, principalmente quando chove, o pessoal lá tá reclamando que tá horrível a coisa lá. Estão fazendo um trabalho legal aí, diz o rapaz aqui, né? O Fernando. O pessoal da Secretaria de Obras tá fazendo um trabalho legal, um trabalho bom aí pelas ruas dos bairros aqui de São Joaquim, mas o bairro Ercílio Vieira do Amaral tá meio esquecido. Tá bom? Em nome do Fernando, então, tá aí esse apelo, né, Fernando? Que o pessoal aí da prefeitura, o pessoal da Secretaria de Obras, principalmente, dá uma chegadinha ali no bairro Ercílio Vieira do Amaral, dá aquela atenção especial, né? Tá bom? Mandar amarela, mandar o rolo compressor e mandar um cascalho daquele cascalho que não é só pedra, né? Dá um cascalhinho bom lá para o pessoal, tá bom? Que os moradores ali agradecem, tá ok? Voltamos amanhã, se Deus quiser, a partir do meio-dia aqui na Voz da Cidade. 1:06. Tchau, pessoal. Até amanhã. Se cuidem. Que Deus abençoe todos nós. Que assim seja.

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1: Estamos iniciando a partir de agora o nosso programa Show da Tarde pela Rádio Nevasca FM. Agora são 1:07, segunda-feira, dia 5 de outubro de 2026. Temperatura nesse momento agradável aqui em São Joaquim, está na faixa aí dos 17 graus, umidade relativa do ar 69%. 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
11: Na Nevasca, 1:25. 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

0: Muito bem, agora são 2:01. 2:01, nosso boa tarde para você. Estamos apresentando o nosso show da tarde. Muita gente participando, muita gente mandando a sua mensagem, querendo levar para casa. Vamos sortear logo mais 2 pastéis grandes da Nathalie Lanches e mais um refri de 600 ml. Você só tem que mandar sua mensagem para nós no 49 991 17 8488. E não esquece de mandar o seu nome completo e onde você mora. E boa sorte para você. A Patrícia Michele Pereira, do bairro Jardim Bandeira, já está participando. Patrícia, um abraço. O Vaguinho, lá de Muitos Capões, está dando boa tarde, né, Vaguinho? Aquele abraço para você, Vaguinho. Muito obrigado aí pela sua companhia de sempre. Boa tarde, Adilson. Gostaria de participar do sorteio. Joelson Padilha Lima, do bairro Jardim Bandeira. Ô, Joelson, um abraço, amigo. Adilson, boa tarde. Gostaria de participar do sorteio. É a Rosane Goulart, mora no bairro Nossa Senhora Aparecida. Ô, Rosane, um abraço para vocês aí do bairro Nossa Senhora Aparecida e boa sorte para você. Cristiane de Urubici, olha só, quero curtir Simone Mendes e Pablo. Tá bom, um grande abraço para vocês aí de Urubici, tá bom, Cristiane? Então, obrigado pela sua companhia. Vamos até o Clima Terra agora, está marcando aí nesse momento aqui a temperatura 16 graus. Vamos até o Clima Terra e chamar o Ronaldo Coutinho para atualizar aí a previsão do tempo, direto do Clima Terra.
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0: Ronaldo Coutinho, e o tempo agora à tarde, como é que fica, Ronaldo? Boa tarde.
2: Boa tarde. É, o tempo segue no geral com condições aí favoráveis à ocorrência de alguma chuva ou trovada entre a tarde ou a noite. De manhã foi aproveitável, até o vento colaborou. Agora, começo da tarde, ainda continua ajudando para a finalização. Mas começar um serviço agora que vai acabar no final da tarde, início da noite, pode pegar alguma chuva no meio do caminho. Então, tem chance de alguma chuva ou trovada entre a tarde e a noite. Pode tanto vir agora no início ou só no final do dia à noite. E a temperatura segue agradável. A mínima ficou na faixa de 7, 9 graus e a máxima pode chegar ou passar um pouquinho do 20. Um dia assim bem confortável. Amanhã tem chance de chuva, seja de manhã ou de tarde, com períodos de melhora, temperatura ameno, um pouco mais baixa que hoje. Na quarta pode até falhar a chuva, ou boa parte do dia, ficando mais para o final da tarde e noite. Na quinta, de manhã, pequena chance, mais à tarde e noite, sexta também. E a temperatura segue assim, normal, um pouco de calor à tarde, com a chuva refresca. Sábado e domingo vai no mesmo caminho. De manhã, menor chance, de tarde, alguma pancada isolada. Da Climaterra, Ronaldo Coutinho.
0: Obrigado, Ronaldo, pelas suas informações. Direto do Climaterra, Ronaldo Coutinho e a previsão do tempo. 2:04, boa tarde.
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0: eu acho que você tem que mandar aquela mensagem. Mas manda o que tá no seu coração.
1: Porque se fosse eu falaria mais ou menos assim.
2: Ei, boa noite. Antes de te bloquear, eu só vim te dizer que a partir de hoje
0: pode tocar o terror, fazer o que quiser fazer. A boca é sua, curte suas farras. Sinto mais nada. Não, apaga, apaga, apaga.

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1: Devido ao sucesso da música Peito Apaixonado, nós do San Marino resolvemos gravar mais uma música em homenagem a todos vocês de casa, é ou não é, negão? É claro, magrão, e a gente canta pra vocês. Então, gente, chegando, foto 3x4 pra gente cantar assim pra vocês.

Tudo bem? Agora são 2:21, 2:21, estamos apresentando o nosso show da tarde. Agora vamos até Florianópolis. Vamos lá falar com o nosso colega, o Cadu Reis, para saber das informações direto da Caerte de Florianópolis. Cadu Reis, que é nosso parceiro, nosso colega de trabalho, vai participar aqui no nosso direto da redação aqui da Nevasca FM, né, Cadu? Cadu Reis, seja bem-vindo aqui no direto da redação aqui da Nevasca FM, nesta segunda-feira, que está nublado já, né? Hoje não é o Cadu, hoje é a Mônica Andrade, é isso, Mônica? Mônica Andrade, hoje

0: O fenômeno climático El Niño chegou ao nível muito forte em Santa Catarina e aumenta a tensão para temporais severos nos próximos meses. Segundo a Defesa Civil e a Epagre-Sirã, a primavera deve ter chuva acima da média, com risco de granizo e vendavais. Um grave acidente deixou o passageiro de um veículo morto na BR-282, em Bocaina do Sul, na Serra Catarinense. O motorista, de apenas 18 anos, foi socorrido e levado ao hospital.
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0: Muito bem, agora faltando 20 para as 3, muita gente participando, muita gente querendo levar para casa os pastéis da Nathalie. É, dois pastéis grandes da Nathalie Lanches, mais um refri de 600 ml. O Antônio Carlos de Lima, do loteamento Jardim das Camélias, também está participando. Boa sorte, Antônio. A Custódia Macedo, do bairro Subestação. Ô, Custódia, um abraço, tudo de bom e boa sorte. O Josué Wagner Lima também está participando. Ele mora no bairro Nossa Senhora Aparecida. Forte abraço para vocês aí do bairro Nossa Senhora Aparecida. A Giovana Padilha, da localidade do Boava, também está participando. A Silvana Martins, do bairro São José, também está participando. Um abraço, boa sorte. Do bairro Jardim Bandeira, quem está participando é Ivonete de Almeida. Um grande abraço para vocês aí do bairro Jardim Bandeira. 2:41, Rádio Nevasca, a voz da comunidade.
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0: Tempo e temperatura. Temperatura 16 graus, tempo nublado em São Joaquim. Boa tarde.
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0: Na Nevasca, 2:43. É a mais ouvida aqui nas Serra Gaúcha e Serra Catarinense, mano. Quero mandar um abraço lá para o polaco, lá no Pomar do Maurício, né? O argentino, é isso? É? Dá um abraço lá para eles.

0: Muito bem, agora faltando 2 minutinhos para as 3 da tarde, 2h59 agora, só pra me deixar por mentiroso, né? Um minutinho faltando para as 3 da tarde, vamos até o Clima Terra falar com Ronaldo Coutinho do Prado.
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0: Ronaldo Coutinho, o tempo como é que fica, Ronaldo? Boa tarde.
2: Boa tarde. É, o tempo segue no geral com condições aí favoráveis à ocorrência de alguma chuva ou trovada entre a tarde ou a noite. De manhã foi aproveitável, até o vento colaborou. Agora, começo da tarde, ainda continua ajudando para a finalização. Mas começar um serviço agora que vai acabar no final da tarde, início da noite, pode pegar alguma chuva no meio do caminho. Então, tem chance de alguma chuva ou trovada entre a tarde e a noite. Pode tanto vir agora no início ou só no final do dia à noite. E a temperatura segue agradável. A mínima ficou na faixa de 7, 9 graus e a máxima pode chegar ou passar um pouquinho do 20. Um dia assim bem confortável. Amanhã tem chance de chuva, seja de manhã ou de tarde, com períodos de melhora, temperatura amena, um pouco mais baixa que hoje. Na quarta pode até falhar a chuva ou boa parte do dia, ficando mais para o final da tarde e noite. Na quinta, de manhã, pequena chance, mais à tarde e noite, sexta também. E a temperatura segue assim, normal, um pouco de calor à tarde com a chuva refresca. Sábado e domingo vai no mesmo caminho. De manhã, menor chance, e de tarde, alguma pancada isolada. Da Climaterra, Ronaldo Coutinho.
0: Obrigado, Ronaldo, pelas informações. Direto do Climaterra, Ronaldo Coutinho e a previsão do tempo.
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6: Na Nevasca 3:02, boa tarde. 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
1: É o nosso show da tarde, 3:18. Marília Tavares e Murilo Rufi. Setei o molho aqui na nossa programação. Nosso programa líder de audiência, muito boa tarde para você nesta segunda-feira enferruscada. Só reforçando aí que logo mais vamos sortear para você 2 pastéis grandes da Nathalie Lanches e mais um refri de 600 ml. Para você que está aí participando, ainda não está participando, então corre lá, manda no nosso WhatsApp no 49 991 17 8488 e boa sorte para você. Não esquece de mandar o seu nome completo e aonde você mora. Adilson, boa tarde, gostaria de participar do sorteio. É a Rosane Goulart do bairro Nossa Senhora Aparecida. Rosane, tudo de bom para você e boa sorte. Boa tarde, gostaria de ouvir, né? Ou melhor dizendo, gostaria de participar do sorteio dos pastéis da Nathalie. É Ashley Senferte Farias, do bairro Jardim Bandeira. Estão me perguntando aqui quando que vai acontecer mais uma campanha de castração aqui em São Joaquim, né? Então vamos aguardar, né? Por enquanto não temos nem... Ninguém fala por enquanto, né? Adilson, boa tarde. Gostaria de participar do sorteio da Nathalie. É Valéria Cristina. Cristina. Valéria Cristina de Andrade. Ela mora no bairro Bela Vista. Ô, Valéria, aquele abraço pra vocês. Boa tarde, Adilson. Sou a Janete Costa Silva, da Morada do Sol. Gostaria de ouvir uma música pra todos nós, né? Vamos ver aqui que estamos na escuta do seu programa. Tá bom, então. Já vou te marcar aqui para você participar do sorteio, tá bom? Um abraço, Janete. Tudo de bom para você. Daqui a pouquinho eu volto para atender mais participações, porque agora eu vou até Florianópolis novamente, direto da Caerte, com a nossa colega Mônica Andrade, que vai participar no direto da redação da Nevasca FM. Ô, Mônica, boa tarde para você. Tudo bem, Mônica?
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3: Último dia para quem busca uma oportunidade no serviço público em Santa Catarina. 2 concursos encerram as inscrições nesta segunda-feira, dia 5 de outubro. Na Secretaria de Estado da Fazenda, são 50 vagas para auditor estadual de finanças públicas. A remuneração inicial passa de R$25 mil. As inscrições podem ser feitas até às 11:59 da noite pelo site da Fundação Carlos Chagas. concursosfcc.com.br. Também termina nesta segunda-feira o prazo para o concurso público da CASAN. São 40 vagas imediatas, além de cadastro reserva para cargos de nível médio, técnico e superior. Os salários chegam a R$12.600. No concurso público da CASAN, a inscrição deve ser feita pelo site do Instituto AOCP. institutoaocp.org.br.
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3: A Klabin está com 15 vagas abertas para o setor florestal em Santa Catarina. As oportunidades são para atuar como ajudante florestal na silvicultura. Os candidatos devem possuir experiência em atividades manuais de campo, como plantio de mudas, adubação, aplicação de herbicida e roçada, com disponibilidade para viagens e horários para trabalho em turnos. As vagas são para os municípios de Bocaina do Sul, Bom Retiro, Correia Pinto, Monte Carlo, Otacílio Costa e Timbó Grande. Informe-se sobre as datas e locais do processo seletivo da sua cidade pelo telefone 47-999-40-0122. As pessoas interessadas devem levar currículo e documentos para preenchimento de cadastro. Aproveite essa oportunidade.
2: 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Até o próximo.
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0: nosso show da tarde. Rogério e Regiane, Nuvem Escura aqui na nossa programação. Faltando agora, são 3:43, e você já está participando, ainda não? Vai lá no nosso WhatsApp, daqui a pouquinho, no próximo intervalo, tem o sorteio. Dois pastéis grandes da Nathalie Lanches e mais um refri de 600ml. O João Nilson Pereira, do bairro Jardim Bandeira, também está participando. Um abraço, João. Nayara Mendonça Paliano também está participando do sorteio. Ela mora no bairro Jardim Bandeira. O Luciano Pereira, do bairro Santa Paulina, um abraço para vocês aí. Quero participar do sorteio. É Vitória, do bairro Madre Paulina, um abraço, Vitória. Também o senhor Antônio Ariodo, do bairro Jardim Bandeira, um abraço para todos vocês aí do bairro Jardim Bandeira. 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
0: Tempo e temperatura. Temperatura 14 graus, tempo garoando em São Joaquim. Começou a chover em São Joaquim. Boa tarde.
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0: Na Nevasca, 3:47. 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

nosso show da tarde, Israel e Rodolfo, Mari Fernandes, seu brilho sumiu. Tá aqui na nossa programação, faltando 2 minutinhos para as 4 da tarde. Daqui a pouquinho tem o Sul Canta com Robson Padilha. Para você que participou, então vamos ver quem é o ganhador ou a ganhadora dos pastéis da Nathalie. 2 pastéis, grande. Dois pastéis grandes da Nathalie, mais um refri de 600ml. Para você que participou, então, vamos lá. Nossa colega Gigi vai fazer o sorteio, né? Valendo, então, nesse momento. Boa sorte para todos. Final do telefone 0589. 0589 foi para o bairro Nossa Senhora Aparecida. Quem levou os 2 pastéis da Nathalie foi a Rosane Goulart. Rosane Goulart, do bairro Nossa Senhora Aparecida. Parabéns, Rosane, você foi a ganhadora. 2 pastéis grandes da Nathalie, mais um refri de 600ml com parceria com a Rádio Nevasca. Pessoal, amanhã estaremos de volta, se Deus quiser, a partir da 1 hora da tarde aqui no Show da Tarde. Fique agora com o Robson Padilha e o Sul Canta. Tchau, pessoal, se cuidem. Que Deus abençoe todos nós, que assim seja. Até amanhã. Tchau, pessoal.

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2: Alô, meu rincão, buenas, buenas, buenas, amigos ouvintes das mais distantes partes desta pátria da nossa querência brasileira, tchê. Eu não poder estar aí para apertar a tua mão, mas eu vim através deste microfone te dar o meu boa tarde. Boa tarde, São Joaquim. Boa tarde, Santa Catarina. Boa tarde, meu Rio Grande. Boa tarde, Brasil. É com emoção, satisfação e alegria que eu, Robson Padilha, venho bater na porta do teu rancho, escancarar as cancelas do teu rádio e levar até você o melhor da música regional brasileira com este programa Campeiro e Gaudério Sucanta, em que bate da marca, apresentado todas as tardes nesse mesmo horário, de segunda até sexta-feira. Hoje é segunda-feira, dia 5 de outubro, né, gente? Ela que é coisa buena. Começou uma garoinha galopeada aqui na cidade de São Joaquim, friozinho que tá no mas. Iniciamos o bloco com Baitaca, Fundo da Grota. Na sequência, nós temos aqui também o comandante Otaneiro, com os Serranos, Monarca, Sonhando na Vaneira, Os Filhos do Rio Grande, Tchê, Balaio Negar. E vamos que vamos.

0: isso aí, minha gente. Buena, temos de volta, né? Agora são 4h10 da tarde, meu amigo João Victor. Ele que veio só voltar, o João Victor agora tá voltando pra lá pra Nova Veneza, pediu a marca Palarrubro pra ele, aprenda a amada dele na sequência, os Monarcas sonhando na Vaneira. Olha, horas 4h10.
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0: Rasque marca baguala, né? Agora são 4:17 da tarde, vamos lá no direto da redação, Padilhão.
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0: Vamos no direto da redação, olha só, Humberto Ferretti tem notícia pra vocês aí. Brasil abateu mais de 10,7 milhões de cabeças de gado só no segundo trimestre. Vamos ver essa notícia aí que o Humberto tem pra gente? Vamos lá, Humberto.
2: Brasil abateu no segundo trimestre, portanto, entre abril e junho, mais de 10 milhões e 700 mil cabeças de gado. Os dados foram divulgados pelo IBGE e representam uma alta de 1,3% na comparação com o mesmo período de 2025. Foi também o melhor resultado já registrado nesta época do ano. A produção de carcaça bovina cresceu ainda mais, 3% para quase 2 milhões 760 mil toneladas. Da Rádio 2, Humberto Ferretti.
0: Valeu, Humberto, obrigado pelas informações.
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0: Buenas, buenas, buenas. 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
0: Olha a hora certa, agora são 4h22 da tarde em Diada Boerana. 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Buenas, buenas tardes, indiada da véia baguala. Chegamos de novo, né, tia? Segunda-feira, a véia de garoa fina, molhando a estrada e o rincão, o campo veste sua lida e o peão ensilha a tradição. Na rádio, a voz se levanta, cortando a cerração. É o sucanta na nevasca, batendo forte o nosso coração, indiada da véia baguala. 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

0: aí do Galopasso. E nós vamos mandar uma marca do Galopasso pra Cristiane lá de Urubici. Gente, vamos que vamos, deixa eu ver como é que tá a lida por aqui. Ali a camperiada, vamos ver, vamos ver, vamos ver. Opa, o Marcos aí também, o João Vitor tá levando pra Adriano de carona, ele aprende a amada dele. O Eronilson, rapaz, é ele e o Gilberto. O Eronilson e o Gilberto estão com a gente. Um abraço, Eronilson, um abraço, Gilberto. Vamos que vamos, gurizada.
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0: seu.
1: Que maravilha, né, tia? Agora vamos dar uma ida lá na Climaterra, falar com o Ronaldo Coutinho. Agora são 4:38 da tarde, tia. Bom, gente, aqui tá o seguinte, aqui tá uma garoinha bem fininha agora, nesse exato momento, bem nubladão, né? Nós vamos conversar com o Ronaldo Coutinho do Prado pra ver a previsão do tempo. Tchê, tchê, tchê, tchê, tchê. Ô, Ronaldo Coutinho, boa tarde, Ronaldo.
2: Boa tarde. É, o tempo segue no geral com condições aí favoráveis à ocorrência de alguma chuva ou trovada entre a tarde ou a noite. De manhã foi aproveitável, até o vento colaborou. Agora, começo da tarde, ainda continua ajudando para a finalização. Mas começar um serviço agora, que vai acabar no final da tarde, início da noite, pode pegar alguma chuva no meio do caminho. Então, tem chance de alguma chuva ou trovada entre a tarde e a noite. Pode tanto vir agora no início ou só no final do dia à noite. E a temperatura segue agradável. A mínima ficou na faixa de 7, 9 graus e a máxima pode chegar ou passar um pouquinho do 20. Um dia, assim, bem confortável. Amanhã tem chance de chuva, seja de manhã ou de tarde, com períodos de melhora, temperatura ameno, um pouco mais baixa que hoje. Na quarta pode até falhar a chuva, ou boa parte do dia, ficando mais para o final da tarde e noite. Na quinta, de manhã, pequena chance, mais à tarde e noite, sexta também. E a temperatura segue assim, normal, um pouco de calor à tarde com a chuva refresca. Sábado e domingo vai no mesmo caminho. De manhã, menor chance, e de tarde, alguma pancada isolada. Da Climaterra, Ronaldo Coutinho.
1: Valeu, Coutinho do Prado, obrigado, Xebaguá.
2: Boa noite.
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12: Olha a hora, olha a hora, olha a hora certa, agora são 4h44 da tarde. Tchê! 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Buenas, buenas tardes, Galdérios e Galdérias de todas as querências. Vem aí a garoa galopeando, né, tchê? É feito tropa pelo chão, pingando lá na quincha velha, molhando aí o pelo do alazão. Mas se o tempo fecha a cara, não se entrega ao coração. Tem mate quente, fogo aceso e o sul canta no galpão. Mas que tal, né, Padilhão? Gente, a partir das 6 horas vai ter o sorteio aí do Poli Up, aí do Sutelas e o Tio tio Chico vai vir aqui para sortear este produto que você usa agora na floração do seu pomar para atrair as abelhas para fazer a polinização. Então, 6h10 você já manda mensagem, já pode mandar mensagem a partir das 6h10. Buenas, o Mauro de Rádio Ligada, aqui é o Mauro do Luizinho, estou pedindo uma música para minha mãe Neres, que está de aniversário hoje, a música O Vento, tocamos. Boa tarde, pode ler o meu Nelson de Bom Jardim da Serra, quero passar do sorteio do tio Chico, e aí, já vamos deixar, já tá participando do sorteio do tio Chico, Nelson, lá do Bom Jardim, pediu a moda para eles, que estão aí, tá certo, então um abraço, tocamos já essa aqui no primeiro, já de Nerzinho, forte abraço. Mas ô Lucy, tá de rádio ligado, hein, Lucy, então grava agora a minha amiga Lucy, sabe quem é que tá de rádio ligado? Pessoal lá do grupo Texana, turma da Texana, aí então quero mandar os parabéns para duas prendas, as moças do Sul, a Lucy Regina e a Karina Sangalete, parabéns a essas duas meninas, essas duas prendas, essas duas catarinenses gaudérias, por mais um ano de vida e por mais uma abóbora colhida na lavoura da amizade, sempre seja aí o jeito que vocês são, feliz da vida, gente boa, de bem com a vida, tá certo, Lucy Regina? Ô Karina, forte abraço e a música pra você.

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3: Essa aí, minha gente, buena. 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
3: Olha a hora, olha a hora, olha a hora, olha a hora certa. Agora são 5:04 da tarde em Dia da Boerana. 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Buenas! Buenas, buenas, buenas, buenas, gaudérios e gaudérias de todas as querências. Temos chegando de novo, né, tchê? Lá pras bandas do meu pago, onde o vento conhece o chão, cada coxilha guarda histórias, cada sanga traz recordação. É terra de homem campeiro, de palavra e tradição, onde um aperto de mão vale mais do que qualquer assinatura no papelão. Ah, que coisa boa, né, tchê? Vamos chegando de soslaio, como digitado, uma garoa galopeada, uma chuva em alguns lugares, aqui bem nublado o tempo. Manda mensagem, se estiver chovendo aí no teu local, manda mensagem pra gente aí, tá bueno? O meu amigo Eliseu lá do Bom Jesus, será que tá com a gente, da Rádio Monte Carmelo? Grande Eliseu, Leandrinho, rapaz, é, diz ele que tá amalando os arreios pra ir cegar uns boi lá no Rio Grande, lá no final de semana agora. Ah, Leandrinho, velho, grande tal, um dos maiores laçadores desse Brasil, Leandrinho, né? Ah, onde vai, bah, não frouxa o garrão, é, tiro dado e bugio deitado, mas que tal? O Cauã da Anitta Garibaldi, opa, temos aqui ligado, eu e meu patrão Edson na oficina velha, Anitta Garibaldi, roda aí pra nós, entre o campo e o galpão, nós vamos tocar aí com o grupo Manotaço, já tá embretada a marca de vocês aí, já tá embretado, o alemão da tia Maria também, rapaz, ô bicho, velho, como é que tu tá, homem, tá bom? Temos na volta do corredor, né, tchê? É, Nilcimar Medeiros, é uma lida, o Robinho, porque quero participar do sorteio, Karina Antunes Medeiros, é da Estância do Meio, Karina, pode deixar que você tá participando, então vai ter o sorteio a partir das 6h10, aí do Poly Up, um produto pra você aplicar aí no teu pomar, pra chamar as abelhas, você manda mensagem, já vai mandando as mensagens aí, já vai mandando. A Ana também, lá do Cadete, quero participar do sorteio, Ana Paula Vieira de Souza, valeu Ana Paula, às 6h10, aí nós vamos, a partir das 6h10, nós vamos estar entrando ao vivo, e nós vamos estar sorteando esse produtaço lá da Sutelas, lá do tio Chico. Boa tarde, Padilha, tudo bem? Gostaria de pedir uma marca Poncho Molhado e oferecer para os meus primos, o Vomar, o Vanderlei aqui de São José dos Ausentes, temos fazendo taipa, aqui sou Clóvis, se for atendido, muito obrigado, deixa que nós tocamos, tio Clóvis, deixa pra nós, deixa pra mim que sou canhoto, né, Leandrinho? O Leandrinho Nariz é um Taura, rapaz, barbaridade, homem velho, não frouxa o garrão não, né, tchê? É dali da velha campeira, cegador de boi, né? Mas tá que tal, laço, barbaridade, 77, gente, oi, a que tal, 17, 7.

Mas que marca bagual, agora 5h15, minha gente. Buena, meu amigo Maxwell, na lida, na Chapada Bonita, lá no Amauri, rapaz. É, de rádio ligado, bicho velho lidando com os cavalos. E a marca que ele quer curtir é Grupo Carqueja Andejo. E nós vamos atracar essa marca pra eles, claro que vamos, né, gente? É nós na volteada, né, Padilhão? É nós na volteada. Temos aqui lidando com o Chuco, Padilhão. Manda uma música pra nós, Chapada Bonita, tá? Já vamos tacar já. Aí manda pro Serginho na cidade, né? Ah, que tal, né? É aí que eu me refiro, é aí que eu me refiro.

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1: Buenas, buenas, buenas. 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
1: Olha a hora, olha a hora, olha a hora, olha a hora certa. Agora 5h23 da noite. Tchê. 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Buenas, buenas noites, buenas tardes, pode-se dizer, né, Padre Leão? Buenas tardes para toda essa gauchada, esses gaudérios e gaudérias de todas as querências, porque na Rádio Nevasca se escuta o perfume desse chão, o som da gaita se espalha feito vento do potreiro, e o Padre Leão firme vai ponteando a emoção, trazendo o Sulcanta para dentro de cada rancho e cada coração, né, meu amigo Paulinho Lima, lá em Floripa. Um abraço, Paulinho, tudo bueno, rapaz? A dona Guilmar chegando por aqui também.
10: Boa noite, Padilhão. Tá sonhando? 7 e 7? Tá sonhando mesmo? Parece que não olha no relógio. Falou a hora 7:07. É 5:13 agora, 12 agora. Não.

destino. Certo, amigo velho, vamos atracando, né, tia? Vamos atracando, deixa eu ver como é que tá a lida por aqui também. Pessoal que tá mandando mensagem, 99117-8488. Gente, manda mensagem, pode mandar mensagem às 6 horas também, mas quem quiser concorrer a um litro de Pollen Up, você que tem pomar, tá, como é que tá a tua floração? Então, manda agora. Ô, tio Paulo Afonso, rapaz, quero mandar um abraço pro tio Paulo Afonso e a dona Dinara, lá em Ausentes, ali no Silveira, tio Paulo Afonso aí, dos Milho Bueno, um cílio especial de primeiro, um grande amigão, plantador, agricultor, né? Oi, a tio Paulo Afonso e a dona Dinara, um abraço pra esse casal especial de primeira, aí um abraço pra esses dois amigos, deixa eu ver como é que tá ali, do Alexandre Domeiro, também tá de rádio ligado com a gente. Opa, música no cabo do socador, aí que eu me refiro, né, Maxwell? Vamos atracando nomás, né, Che Bagual? Ô, alemão, um abraço, alemão, diz ele que lá baba água, né, tchê? Mandar um abraço também pra Fabiane, rapaz, Tamaki, escutando a Nevasque, o Padilhão, um abraço aí pra doutora Fabiane Tamaki, forte abraço, doutora. Gente, vamos que dele, agora são 5:26, Grupo Cordiona.

0: Maria do Sobrado.
1: As que marca baguala, ô Lucas, eu não tenho essa música que você me pediu, mas eu vou tocar outra música, tá, Luquinha? Vou tocar essa aí, eu não tenho, tá bom, amigão? Mas eu vou tocar pra ti, Meu Tordilho Rouba a Moça. Lá em Bom Jesus também, nosso amigo Cristiano Freitas tá lá na Malk, ligado com a gente. Um forte abraço, amigão. 5:34, vamos que vamos!

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1: Ah, zóia aí que é marca baguala, tchê. Buena, buena, buena, vamos lá no direto da redação conversar com Humberto Ferretti. Diz ele que o trigo custou mais caro em setembro, é. Quem é que não gosta de um pãozinho, né? Feito de trigo, macarrão, é, uma pizza, tem tudo aí. Vamos ver como é que história é essa aí, vamos falar com ele agora. Humberto, fala pra gente aí, que história é essa que o trigo tá mais caro, meu?
2: O trigo fechou o mês de setembro mais caro. No Paraná, o avanço foi de 6% para quase R$ 1.550 a tonelada. Já no Rio Grande do Sul, com um avanço de 7%, o preço chegou a R$ 1.450, informa o CPE. O setor já sabe que a safra deste ano será menor, puxada pelas reduções da área de cultivo e do rendimento. Além disso, o clima pode prejudicar a qualidade dos grãos e aumentar a dependência do Brasil, que não produz o suficiente para atender o mercado interno, do trigo estrangeiro. Da Rádio 2, Humberto Ferretti.
1: Valeu, Humberto Ferretti. E agora vamos para o último bloco musical, certo, gente? Vamos que vamos.
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10: 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A colheita começa muito antes de entrar no pomar. Ela começa com responsabilidade. O transporte, o alojamento e as condições de chegada dos trabalhadores fazem parte do trabalho e precisam seguir regras claras. As normas regulamentadoras existem justamente para evitar riscos, abusos e situações que colocam a saúde e a dignidade dos trabalhadores em perigo. A NR31 determina que o empregador deve garantir transporte seguro, condições adequadas de deslocamento, locais de vivência dignos e proteção contra riscos
0: prioriza a saúde e a integridade física. Já a NR24 estabelece requisitos mínimos de conforto e higiene, incluindo alojamento adequados, instalações sanitárias, ventilação, limpeza, espaços de descanso e condições térmicas apropriadas. Essas normas não são burocracia, são proteção, especialmente para trabalhadores migrantes, que muitas vezes chegam de longe e precisam encontrar aqui condições dignas de trabalho e de vida. Produzir com responsabilidade também é cuidar de quem faz a colheita acontecer.
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1: Olha a hora, olha a hora, olha a hora certa, agora são 5h44, minha gente, buenacha. 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
1: Buenas tardes, amigos e amigas gaudérios e gaudérias. E se a tarde fecha as porteiras, a garoa beija o chão, ficando o eco da nossa voz galopando no coração. Aqui quem fala é o Robson Padilha, com respeito ao nosso pago. Termina mais um Sul Canta, mas amanhã tem mais um tronco de a cavalo. Um abraço, indiada. É, meu amigo Samuel, meu Samuel Souza tá lá no Gustavo Rovares, lá no Bom Jesus. Um forte abraço pra vocês aí, rapaziada. É, um forte abraço. Vou tocar pra vocês a marca do Nilton Ferreira, da Estância do Costa de Bom Jesus a São Joaquim. Ô, Alexandre Domeiro, vamos que vamos, né? Samuel, então curta essa marca aí, Samuel. Curta essa marca, velho. Louca de Cuiuda, meu parceiro velho. Deixa eu ver, ainda dá tempo de você mandar mensagem para concorrer aí ao Poly Up, esse produto para você aplicar nos seus pomares agora que tá florindo, para chamar as abelhas. É, o tio Chico das Sutelas vai vir aqui para fazer aquele sorteio depois das 6h10, certo, gente? Ô, dona Letícia, tudo certo, menina? Forte abraço, né? Quero participar do sorteio, gostaria de gritos de liberdade, tá? Bueno, deixa que nós vamos tocar. Pessoal, às vezes não aparecem os nomes aqui, vocês escrevam os nomes, aparece só a foto. O Carlos Cacau da Bossoroca.
2: Aí, Padilhão, tarde. Cacau aqui da Bossoroca. Ô, sorte pra nós e o namoro de corvo. Pra nós curtir, temos bebendo um chimarrãozinho aqui, ó, depois cansado de muita vida. Oferecer aí, patrão da Bossoroca, do PM e vocês da rádio aí. Seu colete de olho, agradeço, Padilha.
1: Tá buenacho. Ah, Maurício Nunes, chegando aqui também, tio Maurício.
3: Beleza, Padilhão, tudo bom? Solta uma música aí, um guri.
1: Azar, Taura, velho campeiro, né? Temos garrado pra direu aqui, o amigo Cleito Macedo, minha aqui do Silveira. Toca galdeirada pra nós, não, meu amigo velho. Então, na lida da vração, né? De barbaridade. Umas músicas vai dar de tocar, outras não, mas as que delas tocamos, certo, gente? Vamos que vamos, vamos atracando.
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meu amigo Adriano Quirino, passando pelos ausentes, né? Ligadaço no Sulcanto, um forte abraço, Quirinão! Vai estar nas brutas ou não?

É isso aí, minha gente. Buena, hoje de aniversário, Cadu, rapaz. Ele ainda se encontra internado, mas vai ficar tudo bem com o Cadu, se Deus quiser, né, Fernanda? A Fernanda tá mandando aí uma música pro Cadu e também um feliz aniversário. A Fernanda Emília, esposa do meu grande amigo Zanata, pai do Zanatinha. Então tá certo, vou mandar destinos aí pro Cadu, que tá de aniversário e segue ainda internado. E se Deus quiser, ele vai ficar bonzinho. E vocês sempre coloquem aí o nome dele nas orações, na hora que você for fazer aquela oração, né, sempre colocando o nome dele aí nas correntes de oração, certo? Agora são 5:53, hein, gente?

0: Ô, coisa boa, né, minha gente? É isso aí, acabando o programa já, acabando o programa, você já pode ir mandando mensagem aí pra nós, porque daqui um pouco já vem aí o tio Chico da Sutela e o Guilherme com o produto Poly Up pra ser sorteado. Você que tá com os pomares florido, é, vocês sabem agora que tem que aplicar os produtos pra chamar as abelhas. Manda mensagem aí, porque vai ter sorteio, hein? Manda mensagem que vai ter sorteio. Tio Chico já chegou nos estúdios e agora vamos pra voz, vamos pra previsão do tempo e depois oração da Ave Maria.
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1: Opa, vamos conversar com o Ronaldo Coutinho do Prado. Ronaldo, boa noite, Ronaldo. Fala pra nós aí sobre a previsão do tempo.
2: Boa noite. É, tivemos a chuva que começa do meio da tarde para frente, em alguns pontos da região. Agora a noite continua com condições de chuva, talvez até trovada, e períodos de melhora. Então, aos pouquinhos está começando a ter instabilidade, que vai mantendo essa condição de chuva, trovada, períodos de melhora entre hoje à noite, madrugada, amanhã de terça, querendo melhorar à tarde. Então, talvez dê uma melhorada de tarde. Mas, de qualquer maneira, atividades de longa duração na terça ainda fica arriscado. Temperatura amena. Na quarta, a chance de chuva é pequena. Finalzinho do dia à noite, se tiver fresco de manhã, esquenta de tarde. Quinta também, de manhã, pequena possibilidade de chuva. E a tendência maior é entre a tarde e a noite. Temperatura sem muita mudança. Calorzinho à tarde, que é sábado, é sexta e sábado também. Fica mais quente de tarde, domingo cai um pouco. Tem chance de chuva ou trovada na sexta, mais à tarde e noite. Sábado também, mais à tarde e noite. E domingo, menor chance. Semana que vem também está indicando uma semana com condições de chuva e períodos de melhora. Nas próximas duas semanas, os intervalos sem chuvas não são muito grandes. É aproveitar dentro do possível. De vez em quando o vento vai incomodar também. Agora é uma época que normalmente o vento está um pouco mais ativo. Da Climatea, Ronaldo Coutinho.
1: Valeu, Ronaldo Coutinho do Prado. Obrigado pelas informações do tempo.
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1: No Brasil, são 6 horas da tarde. A hora do Ângelo. A hora da oração da Ave Maria. Chega o entardecer e o dia se despede lentamente. O céu se cobre de cores suaves e o silêncio da tarde nos convida à paz. E é nesse instante que muitos corações, onde quer que estejam, se voltam todos para Maria. Maria, mãe que acolhe, Maria que conforta e nos acompanha no caminho das nossas vidas. E neste momento tão especial, deixamos de lado todas as nossas preocupações, deixamos de lado todos os ruídos e as correrias do dia, para abrirmos espaço para nossa fé, para abrirmos espaço para gratidão, para abrirmos espaço para o silêncio da nossa alma. A hora da Ave Maria é mais do que uma tradição. É um abraço bem apertado no nosso coração. É tempo de confiar. É tempo de agradecer. É tempo de pedir proteção para a família, proteção para os lares e proteção para o mundo. Que Maria, com sua doçura e todo aquele cuidado, abençoe cada casa, abençoe cada pessoa, abençoe cada caminhada e que sua presença nos inspire a seguir com mais esperança, mais coragem e muito mais amor. Vamos todos nós juntos elevar essa prece tão simples, mas cheia de significado, tão simples, mas cheia de graça. Ave Maria, que é tão cheia de graça. Ave Maria de hoje vai para todas as almas que estão vagando pelos confins do purgatório. Ave Maria de hoje vai para todas as crianças do planeta Terra. Ave Maria de hoje vai para todos os doentes acamados dos leitos dos hospitais, ou acamados em casa. A Ave Maria de hoje vai para você que está completando mais um ano de vida. Parabéns, Parabéns, hoje é o dia do teu aniversário. A Ave Maria de hoje vai para você que parou com o que estava fazendo para rezar a oração da Ave Maria. Salve Maria, Padre Darcy.
4: Salve Maria, meu irmão, minha irmã. Hoje eu gostaria de falar um pouco mais sobre o tema família, da relação pais e filhos, como os pais devem tratar os filhos. Por isso, querido irmão, querida irmã, comporte-se naturalmente com seu filho, dê atenção na medida certa. Se você exagerar com frequência, quando por qualquer motivo reduzir sua atenção, seu filho se sentirá desprezado. Diga sempre ao seu filho que você o ama, principalmente quando ele não espera esse tipo de declaração. Não economize nos gestos, beijos, carinhos, abraços, emoção. Muitas vezes vale mais do que uma dezena de palavras. Em especial, duas atitudes: fazer e falar. Não se exclui. Vale mais encorajar do que repreender, incentivar do que primar. Eu aposto na sua decisão. Diga sempre isso ao teu filho. Ouça seu filho, talvez a mais importante das regras. Aprenda a ouvir o que o seu filho tem a dizer. Ouça tudo até o fim, não interrompa, não conclua, nem obrigue a concluir no meio do relato. Mais do que sua opinião, ele quer contar para você. Nunca critique o seu filho, naturalmente, mesmo diante de um parente, falta grave. Deixe que ele dê as razões. Se você não se convencer, tente refletir em conjunto, ajudá-lo por si só, conhecer o outro lado e, eventualmente, tentar mostrar o que levou a errar. Por mais certeza que você tenha do que vai acontecer, permita que seu filho experimente e conclua por si só. O melhor aprendizado é a experiência. E por fim, trate seu filho com a mesma atenção e cordialidade que você reserva para os seus amigos. Com certeza ele acabará se tornando o melhor de todos os seus amigos. Por intercessão de Nossa Senhora, ao fim deste dia, peçamos a proteção e a bênção de Deus, em especial para todos os filhos. Ser pai, ser mãe é uma graça, mas também é uma obrigação. É uma missão muito nobre e, nos dias atuais, muito difícil. Então pedimos a intercessão desta mãe querida. Oremos. Quando o sino da igreja tange ao longe a Ave Maria, é chegado o momento de recordar a oração que rezou o anjo, mensageiro de Deus, na saudação mais expressiva de todos os tempos. E a vossa bênção pedimos, Nossa Senhora, para que a vossa proteção nos afaste de todo mal. Querido irmão, querida irmã, se possível, reze conosco em voz alta. Se você é pai, se você é mãe, lembrando do teu filho, da tua filha. Se você estiver no seu trabalho ou em outro ambiente que não pode rezar em voz alta, reze no íntimo do teu coração. Ave Maria, cheia de graça, o Senhor é convosco. Bendita sois vós entre as mulheres e bendito é o fruto de vosso ventre, Jesus. Santa Maria, Mãe de Deus, rogai por nós, pecadores, agora e na hora de nossa morte. Amém. Por intercessão de Nossa Senhora, ela que foi mãe, ela que passou toda a emoção e tristeza de ver seu filho amado sofrer e passar pela cruz sem merecer, que ela possa interceder junto de Jesus em favor de todas as famílias e principalmente dos filhos. Você pai, você mãe, peça agora a bênção de Deus sobre teu filho ou por qualquer dificuldade que ele possa estar passando. Por intercessão de todos os santos e santas, que eles sejam e que cada um de nós também sejamos abençoados e abençoadas, em nome do Pai, do Filho e do Espírito Santo. Amém. A todos uma santa e abençoada noite e fiquem com Deus.

0: Rock FM, 6:13. Uma ótima noite para você que ligou seu rádio agora, começando mais uma edição da Hora da Corneta, edição desta segunda-feira, hoje 5 de outubro de 2026, Dia Mundial dos Professores, Dia das Aves, Dia do Empreendedor e Dia Nacional do MPE, né?
1: MEP.
0: Então, hoje é esses dias, segundo o nosso calendário, 12 graus a temperatura, umidade relativa do ar em 93%, Padilha.
1: Um ventito de 10 km por hora, uma chuvinha bem fininha, né?
0: Isso, deu uma garoinha agora há pouco, né? Foi uma garoa para mostrar serviço aí da chuva mesmo.
1: Ô Cris, antes de nós conversar com o Chico e o Guilherme, atenção os ouvintes que estão ligados, você pode mandar mensagem que nós temos aqui com 1 litro de Pollen Up para nós fazer o sorteio. Depois vocês não reclamem se cair as maçãs, se as abelhas não trabalham. Ah, mas eu apliquei tal produto. Não, mas
0: não era o produto certo.
1: A abelhinha tem que trabalhar e vocês estão com o produto aqui em Zurraquinha, é só chegar nas tutelas e nós vamos fazer um sorteio de 1 litro no final desse bloco, né, Cris?
0: Isso mesmo, já vai mandando agora, porque são menos de 5 minutos, gente. Então
1: você manda mensagem pra ficar legal. Ô, Cris, vamos conversar com... Quem é que vai falar primeiro, o tio Chico ou o Guilherme? O Guilherme e arremata o tio Chico, então tá bom. Boa noite, tio Gui, me diga pra mim aqui, meu amigo velho, como é que tá as lidas da floração, a venda do Polyup, as coberturas e também os produtos pra irrigação, caixa de abelha, o pessoal tem bastante procurado, porque as telas têm tudo que precisa ali, né?
2: Boa noite, Robson, boa noite, Cris, boa noite aos ouvintes. Robson, a gente tá aqui pra frisar mais um pouco do Pollen Up, né? Que tá se encerrando essa janela. Então, tá com esses dias aí bem nublado, né? Então, temos que chamar essas abelhas pra ir no pomar, né?
1: Tem que chamar aí.
2: Tá.
1: Ó, esfriou.
2: Esfriou.
1: Se não tiver um atrativo, como é que as abelhas vão na flor?
2: Exato.
1: E eu já vi dizer que tem produtor que vai no pomar, vê aquele mundaréu de maçãzinha, passa a mão, vem com a mão cheia de maçã. Tá, não tá segurando, né?
2: Sim, não tá faltando polinização, né, Robson? Isso aí é muito importante. E como você falou ali, a gente também tem as caixas de abelha, tem todo o material de apicultura, né? Então, se o pessoal quiser dar uma passadinha ali, conferir nossos preços.
0: Inclusive o EPI, né?
2: Exato.
0: Próprio, né? Pra fazer a lida com as abelhinhas ali, porque não dá pra ir no pelo, gente.
2: Não dá, não, né?
0: É perigoso.
1: Tá certo, então, Chugui. Isso é bom demais. Então, pessoal, você que ainda não procurou, não comprou o produto, vá comprar o produto, aplica o quanto antes, depois não venha chorar as pitangas, né?
2: Exatamente, porque a janela tá se fechando, né, Robson? Então, temos aí nos últimos dias, nas finaleiras aí.
1: Agora vai definir, tem frutificar. Você aplica o produto agora pra abelha polinizar. E ela polinizou, vai ter a frutificação efetiva. Daí vai segurar, porque daí tá bem polinizada, né?
2: Exato.
1: Ô tio Chico, me diga uma coisa, minha. Subi que teve lá pra Portugal, tá aqui. Tio, boa noite, Chico, tudo bem?
0: Boa noite, seja bem-vindo.
3: Boa noite, Cris. Boa noite, os ouvintes da Rádio Nevasca, né? Muito prazer a gente estar nessa rádio aqui, né? Muito bonita, muito chique, né?
1: É igual eu, bonito,
3: e
1: igual
3: os locutores também, né? Então a gente tá aqui, Robson, pra... Nós temos esse produto que é para ajudar o produtor, né? Isso é uma... A gente está vendendo esse produto para chamar abelha para o pomar. A gente sabe que está bem nublado, está chuvoso esse ano. E mais um detalhe que está acontecendo para os agricultores, eles têm que estar cientes que a florada da bracatinga deu junto com a maçã esse ano. E mais a do eucalipto.
1: Ah, é verdade, homem.
3: Se tu parar debaixo de um pé de bracatinga ou de um eucalipto, tu vai ver que é só um zoadão. E ela não vem na maçã porque ela não gosta muito da maçã, pessoal.
1: A maçã é a segunda opção, né? Quer dizer, não é que seja a segunda opção. A hora que não tiver flor nativa, ela vai, né, Chico?
3: É, ela gosta das flores nativas, né? Então ela tá acostumada a trabalhar lá na nativa. Ela já sai da colmeia pra trabalhar na nativa. Nós temos uma florada aproximadamente de 15 a 20 dias só na maçã.
1: Tô vendo.
3: E acabou. Daí a abelha não acostuma vir pra aquele... Aquela área da maçã, né? E vocês sabem que a abelha, ela voa 2 quilômetros, né, de distância. Então ela vai longe buscar o pólen,
0: né,
3: as abelhas, né? 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
3: O Robson, é o único produto que eu vendo que é pra abelha, né? E não a gente tem, daí o Guilherme vai dar uma faladinha, não é só o produto que a gente quer vender, a gente quer ter abelha.
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3: Todos os produtores precisam de ter abelha. A gente também viu que a necessidade a gente ter o produto e ter as abelhas. Então a gente tá vendendo as caixas de abelha aí também.
1: Olha aí.
3: Sim. O Guilherme vai dar uma faladinha sobre as caixas ali e tal, né, Guilherme?
2: Ô, Robson, uma coisa que a gente queria frisar ali, que às vezes o pessoal diz, eu fiz a locação de tantas colmeias, de tantas caixas de abelha. Interessante isso, muito interessante, mas isso não significa que aquelas colmeias que foram locadas vai trabalhar na área dele. Como o tio Chico explanou
1: tá
2: ali,
1: certo, tem
2: a bracatinga, tem a flor de eucalipto, né? Então esse produto aí é pra chamar, pra atrair essas abelhas que você alocou, né? Por isso que é interessante esse.
1: É, às vezes você. Por isso que eu já. Tu falou uma coisa que eu nunca tinha. Mas, porque às vezes o cara pensa, pá, mas eu botei 5 colmeias aqui no meu pomar, mas. Ah, claro, tá certo. Você tem que ter um atrativo, né?
0: Aproveitando, antes de nós fazermos o sorteio pra gente encerrar aqui, falando nas caixas de abelha, tá acontecendo no nosso Instagram promoção exclusiva para você que é seguidor da Nevasca, você que segue as Sutelas também, a caixa de abelha.
2: Exatamente, tem essa praia promoção aí, né, Cris?
0: Fala um pouquinho dessa caixa que tá para sorteio lá no nosso Instagram, Guilherme.
2: Cris, é uma caixa Longstron, que é o padrão, ela vem o ninho, mais a melgueira. Com todos os quadros.
0: Eu achei,
2: né,
0: muito bonito esse nome, Melgueira, gente. Achei lindo. Eu comentei com você ainda.
1: Mas eu pensei que tinha achado bonito eu.
0: Eu comentei com Padilha semana passada.
1: Na verdade, nós estávamos falando e daí ela falou Melgueira, mas é o nome, né?
0: É o nome, né? Lindíssimo.
2: Uma tampa de alumínio, né? Uma
0: Sim,
2: caixa
0: linda caixa,
2: top,
0: gente. Uhum,
2: bem boa.
0: Uma caixa eficiente mesmo, né?
1: Ô, Cris, então vamos pros comerciais, depois nós voltar, vamos fazer o sorteio?
0: Já fizemos o sorteio, sim. Última chamada, então, para você participar. Que já vai pro sistema de sorteio.
1: Mais alguma coisa, Chico?
0: Que é o 4991178488. Manda agora pra você que quer o Poly Up pra você, pro seu pomar aí.
3: Ô, Robin, daí a gente tá também bolando pra ter os cavaletes das caixas, né?
1: Uhum.
3: 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E tal, né?
1: Daí é bom, tu Exatamente. 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Tudo
3: e
1: pronto.
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1: Opa, porque, que maravilha, maravilha.
3: 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Chega lá, tu já compra as caixas, nós não temos hoje os cavaletes, mas vamos.
1: Mas vamos providenciar, né?
2: Vamos providenciar.
1: Ô, Chico, chame o povo pra mandar mensagem que a hora que depois dos comerciais, a hora que nós começar o bloco, nós vamos fazer o sorteio. Chame o povo.
3: É, a gente tá pedindo pelos
0: ouvintes, produtores,
3: que quiser interessar, dele o um número ali pra concorrer esse litro de poliopner, né? Que a gente vai fazer o sorteio, né? Nessa vez que tem que aproveitar agora que tem flor, né, pessoal? Vamos aproveitar. 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
3: Para ganhar dinheiro. Nós precisamos de maçã, pessoal.
0: Então, participe agora no 4991178488. Vamos para um breve intervalo e já já voltamos com a finaleira aí, com as sultelas e já com o sorteio. Fica aí.
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4: Olha a hora agora, são 6:27.

0: Repórter Vasco FM, 6 horas 27 minutos, estamos de volta. Você que está participando do sorteio das Sultelas, hoje um poli-up, né?
1: Esse poli-up é um produto que ele é atrativo para as abelhas, né? E isso aqui dá para 1 hectare. O litro dá para 1 hectare.
0: Muito joia, gente.
1: Então, o produtor que ganhar, que nós vamos fazer o sorteio agora pelo computador, você vai pegar aqui na rádio, você vai utilizar um dos produtos que vai fazer as suas flores.
0: As abelhinhas trabalhem nelas, né, Cris? Nossa,
1: falando
0: gente.
1: Bem no grosso modo, né?
0: Que a abelhinha venha, né, polinize o seu pomar. Não sei se falei da forma correta.
1: Tá virada no agrônomo, né?
0: Tô virada numa apicultora.
1: Num agrônomo?
0: Olha, muito legal, gente. Então, ó, é um baita de um produto, o produto Poli-Up. Então,
2: bom,
0: bora pro sorteio.
2: Bom e barato.
0: E muito mais barato, porque vai sair de graça agora para esse nosso
1: ouvinte. Eu quero comprar um Poli-Up, onde é que eu vou comprar?
0: Na Sultelas do tio Chico, com certeza.
1: E esse produto é um produto muito bom, né?
0: É um produto ótimo, vai trazer as abelhinhas aí para o seu pomar, vai atrair, né?
1: Porque é como diz o Guilherme, a abelha, ela é acostumada com as flores silvestres.
0: Silvestres.
1: Então a maçã é uma segunda opção.
0: Mas
1: se tiver um atrativo...
3: Né? Elas vão, né?
4: Primeira opção, né?
0: Vão, gente.
1: Como é que vai? Vamos arrebanhar, não tem como tocar elas lá pro pomar. Tem
0: e
1: que,
0: sem
1: tem
0: as
1: que chamar,
0: abelhinhas,
1: né?
0: Eu sou uma grande defensora das abelhinhas. Eu sempre tô postando abelhinhas lá no meu Instagram.
1: Deixa eu
0: te morder
1: pra tu ver se tu é defensora.
0: Nunca aconteceu, acho que é por isso que eu defendo elas.
1: Mas antes de nós fazer o sorteio, eu tava assistindo uma vez uma reportagem. Era uma série. E aí era duas pessoas que estavam no mato e tal lá. E a mulher era defensora dos animais. Ela era defensora, não matava nenhum tipo de bicho. E ela e o rapaz daí é tipo aqueles... Como é que é o nome daqueles programa que faz que o pessoal fica no mato e tal? É uma coisa assim, tipo, é um reality.
0: Sim.
1: Daí eles acharam a caverna e tal, eu assistindo ali. E daí tinha umas aranhas. E ele queria matar as aranhas. E a mulher, não, Deus, ele não mata.
0: Coitadinha,
1: não mata
0: as aranhas.
1: Daí no outro dia, a mulher amanheceu cheia de picada e tal. Não, ela amanheceu bem... Ela vê se vou matar. Mas claro.
2: Não pode.
0: Mas ela tava lá no território das aranhas, também tem que ver esse lado, né?
1: É igual reclamar, né,
0: Guilherme? E tio Chico, reclamar das abelhas que foram picadas pelas abelhas se a pessoa foi lá no. Na caixinha sem proteção. Por isso que é importante ter, né, os EPIs certinho, que nas Sultelas, inclusive, vende também. Então, girando em.
1: Gira. Deu-se seu nome,
0: Vamos lá, pra ver pra quem vai sair.

0: parou, Cris.
1: Aí, Padilha.
0: Olha aí, minha gente, façam figa. Onde é que tá o telefone aqui? Final?
1: Final.
0: 3509, atenção, veja aí como é que é. Adiciona aí 3509, final do telefone.
1: Opa, é uma mulher.
0: Ah, olha aí.
1: É uma agricultora, uma fruticultora.
0: Marlene de Oliveira. Alô, Marlene de Oliveira.
1: Da localidade do Bentinho.
0: A Marlene, tu conhece ela?
1: Não conheço, mas parabéns.
0: Beleza, Marlene, você foi a contemplada. Contemplada, Marlene. Ah, mas tá escrito aqui porque elas fizeram as...
1: Isso, sai no sistema, né? Porque a gente tem cadastrado praticamente todos os ouvintes, Padilha. Nós temos cadastrado no sistema, né? Então, parabéns.
0: Valeu, Marlene!

0: Aí, gente, estão saindo pra localidade do Bentinho, o Poli Up.
1: Chegou tarde, meu amigo, ali.
0: Que dó. O Pedro Vera Maria, isso?
1: Pedro e a Vera Maria lá do Faxinal, aí que dó. Mas
0: com certeza vai ter muito mais sorteios, né, tio Chico, por aqui?
2: Vai ter.
0: Quero agradecer
2: produtos, da Sintel.
3: Eles acompanharem o da Caixa, né?
1: Agora.
0: Sim, convidar novamente para ir lá para o Instagram da Nevasca FM, porque tá acontecendo sorteio, tá acontecendo a promoção da Nevasca FM mais Sultelas, que é essa caixa muito bacana, maravilhosa. O Guilherme, né? Guilherme, fala aí da caixa novamente.
3: É a caixa Longstraw, né? Que vem o ninho, mais a melgueira com todos os quadros ali, né? Tampa de alumínio, uma baita caixa.
0: Então, muito obrigada, tio Chico, pela sua presença. Obrigada, Guilherme. E até a próxima. Esperamos por vocês aqui.
3: Valeu, Cris. Valeu, Robson.
2: Valeu, Cris. Um abraço. Muito obrigado. Muito obrigado pelo...
1: O Arthur Michelão disse que chegar, não, mas o Arthur, não vamos deixar essas abelhas, Deus o livre, dar uma picada na orelha da gente, né, tio Arthur lá de Bom Jesus, Chico.
2: Opa, um abraço pro Arthur aí que eu tô mandando pra ele, que é muito meu amigo também, não é só do Robson. Ele só fala do Robson, né, Arthur? Fala do tio Chico, eu sou amigo teu também, né?
0: Muito obrigada, tio Chico. Obrigada, pessoal da Sultelas, obrigada, Guilherme.
2: Então tá, uma boa noite pra vocês aí.
1: E agora
0: uma ótima noite.
1: 2x pago pra nós.
0: É isso aí.
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0: Agora com informações da Rádio 2. Brasil investe menos por aluno que a média, aponta relatório internacional.
5: O Brasil investe cerca de $5,000 por ano em cada estudante dos anos iniciais do ensino fundamental da rede pública. O valor equivale a aproximadamente R$ 26.000 na cotação atual e representa menos de 40% da média registrada pelos países da Organização para a Cooperação e Desenvolvimento Econômico, a OCDE, que supera os $13.000 por aluno. Os dados fazem parte de um relatório internacional que analisou informações referentes ao ano de 2023. No ranking de investimento por estudante do primeiro ao quinto ano do ensino fundamental, o Brasil aparece na posição de número 38 entre 44 países analisados, ou seja, apenas 6 países apresentaram gastos menores por aluno, que são Turquia, Colômbia, China, Romênia, África do Sul e México. A diferença também se repete nas outras etapas da educação básica, com o Brasil gastando bem menos que a média da OCDE, também por aluno nos anos finais do ensino fundamental, que vai do quinto ao nono ano, e no ensino médio. Por outro lado, o estudo mostra que o Brasil está entre as nações que mais destinam recursos da economia para a educação básica. Nos anos finais do ensino fundamental, o país aplica o equivalente a 1,23% do Produto Interno Bruto, o PIB, percentual superior à média da OCDE e do G20. Os dois indicadores medem aspectos diferentes. Enquanto o percentual do PIB mostra o esforço do país em financiar a educação, o gasto por aluno revela quanto efetivamente chega às escolas para custear salários, infraestrutura, materiais didáticos e condições de ensino. Na prática, segundo os pesquisadores, o Brasil enfrenta o desafio de dividir recursos entre um número muito maior de estudantes do que a maioria dos países desenvolvidos. E o cenário por aqui mostra que não basta investir mais. É necessário garantir gestão eficiente e boa aplicação dos recursos para melhorar a qualidade da educação. Da Rádio 2, Milena Abreu.
0: Obrigada, Milena, pelas informações. 6:36, edição desta Hora da Corneta de segunda-feira pós eleição.
1: Eleição bastante acirrada, né, Cris?
0: Nossa, super acirrada. Inclusive, parabenizar, né, a todos os senadores, deputados que foram eleitos, né? Teve o Lucas Neves, que foi reeleito. Então, parabenizar o Lucas Neves, né, que é do Republicanos, que faz muito aqui pela nossa região, né, Padilha? Sempre está por aqui. É, parabenizar também o deputado Márcio Machado, tá sempre por aqui, por São Joaquim, meu colega de corrida, nos encontramos sempre nas corridas em outras cidades, Márcio Machado, então, torci muito por ele também, gosto muito do Lucas também, né, mas o Márcio é meu colega de corrida, então, tipo, torci muito pro Márcio também, então eu fico muito feliz, tanto pelo Lucas Neves, quanto pelo Márcio Machado, que são próximos nosso, né, da nossa região aqui, que sempre estão fazendo muito. Então, parabéns para eles. E agora é segundo turno, né, Padilha?
1: Verdade, pessoal.
0: Pra presidente.
1: O pessoal sabe que ainda tem mais, é o dia 25, né?
0: Agora é dia 25, tem toda aquela correria de novo.
1: Segundo turno.
0: Do eleitor, né, ir lá.
1: Aqui em Santa Catarina, daí deu pra governo, não deu, mas teve lugar que deu segundo turno pra governo, né?
0: Tem lugar, né, que foi pra segundo turno.
1: Bastante lugar.
0: Muitos locais aí, muitos estados, né? Então, vai ter muito ainda. Então, vamos aguardar aí o dia 25 de outubro pra saber, né, quem vai governar o Brasil, se vai continuar o mesmo presidente, se vai mudar, o que a gente quer é mudança, né, Padilha? Mudança que tenha um Brasil melhor, né?
1: É verdade, precisamos, né?
0: Nós precisamos urgente.
1: Não importa quem ganhar lá, né, Cris? Que ganhar, que faça uma coisa boa pro Brasil, né?
0: Sim, que não importa o partido, né, que você escolha, mas o que a gente torce é que realmente seja feito alguma coisa pelo Brasil, que não fique, né, na inércia ou piorando ou afundando, como as pessoas que entendem, né, mais da questão da política, que entendem de tudo ali, do PIB, do Selic, de tudo, que façam realmente alguma coisa pelo Brasil. 6h39, um breve intervalo comercial, já já voltamos.
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7: Olha a hora certa, olha a hora certa. Agora são 6:41.
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8: De volta, chuva nesse momento.
7: Verdade, tava uma garoinha, agora virou chuva, né, Cris?
8: É, tá uma chuvinha mais forte, uma garoa mais forte, né? É. Ainda não tá aquele chuvarão, mas...
7: Vem.
8: Vem, né? É, a semana inteira parece, né? Mais ou menos assim, chuva, Padilha. Conte aí, homem do tempo. Conta como vai ficar o tempo, Padilha.
7: Agora tá chovendo.
8: Agora tá chovendo. E daqui a pouco?
7: Daqui a pouco, se parar, talvez chuva.
8: Não adianta, o homem do tempo é o Coutinho e fica, né? 6:42, informações da Rádio 2 sobre dia D contra violências digitais. Será realizado nas escolas nos dias 28, 29 e 30 de setembro, principalmente no estado de São Paulo.
9: A internet faz parte da rotina de milhares de crianças e adolescentes no Brasil. Os dados mais recentes da pesquisa TIC Kids Online Brasil, realizada pelo Centro Regional de Estudos para o Desenvolvimento da Sociedade da Informação, revelam que 93% da população de 9 a 17 anos é usuária de internet no país, o que representa atualmente cerca de 25 milhões de crianças e adolescentes. A internet é uma ferramenta poderosa com inúmeras possibilidades para o desenvolvimento intelectual, social e criativo. No entanto, junto com as oportunidades oferecidas, também surgem riscos que nem sempre são percebidos pelas famílias e pelos próprios jovens, como afirma a vice-presidente da Ordem dos Advogados do Brasil, Seção São Paulo, Daniela Magalhães.
10: Entre os crimes e situações de violência praticados no ambiente digital, eu posso citar o aliciamento de crianças e adolescentes para fins sexuais, a produção, divulgação e o compartilhamento de material de conteúdo sexual envolvendo crianças e adolescentes, inclusive aquele produzido ou manipulado por inteligência artificial, além de ameaças, perseguição e extorsão praticados por meio da tecnologia. Existe ainda uma situação muito delicada delicada, que é a violência contra animais de estimação dessas crianças e dos adolescentes. E também existem situações como compartilhamento não autorizado de imagens íntimas e os fake nudes, deepfakes sexuais, que podem envolver diferentes violações e crimes dependendo do caso.
9: Um estudo do Unicef aponta que 19% dos adolescentes brasileiros entre 12 e 17 anos foram vítimas de exploração ou abuso sexual facilitados pela tecnologia em um período de um ano. O levantamento também mostra que 3% dos entrevistados disseram que alguém utilizou inteligência artificial para criar imagens ou vídeos de conteúdo sexual usando sua aparência. Para ajudar a conscientizar sobre a importância da proteção, sobre os direitos e sobre responsabilidade no ambiente digital, a OAB São Paulo promove nos dias 28, 29 e 30 de setembro uma grande mobilização em escolas de todo o estado. A iniciativa, chamada de Dia D contra Violências Digitais, deve reunir mais de 200 escolas e alcançar cerca de 40 mil estudantes do oitavo ano do ensino fundamental ao terceiro ano do ensino médio. A ação envolverá as 257 subseções da entidade espalhadas pela capital e pelo interior paulista. A mobilização proposta reúne diferentes iniciativas da OAB São Paulo voltadas à educação e à proteção de crianças, adolescentes e mulheres. Daniela Magalhães detalha.
10: A tecnologia nos trouxe novas possibilidades, mas também novas formas de violência e de violações de direitos. Por isso, decidimos unir três frentes da nossa instituição: a comissão da OAB Vai à Escola, a comissão da criança e do adolescente e o projeto Valquírias Digitais da Comissão de Privacidade e Proteção de Dados e Inteligência Artificial, com o objetivo de levar informação, prevenção e orientação às crianças e os adolescentes nas escolas de todo o estado de São Paulo. O importante nesse projeto é que a gente possa dialogar com os adolescentes para que eles saibam reconhecer essas situações, conheçam seus direitos, suas responsabilidades e que também que eles possam saber onde buscar proteção e apoio.
9: Mais de 1.300 advogados e advogadas participarão do Dia D contra Violências Digitais em escolas de todo o estado. Eles foram capacitados em uma formação realizada em parceria com o Instituto Serenas e receberam orientações sobre como abordar o tema com adolescentes e como proceder diante de eventuais situações de revelação de violência. Da Rádio 2, Milena Abreu.
8: Obrigada, Milena, pelas informações.
9: A internet faz parte da rotina de milhares de crianças e adolescentes no Brasil. Os dados mais recentes da pesquisa TIC Kids Online Brasil, realizada pelo Centro Regional de Estudos para o Desenvolvimento da Sociedade da Informação, revelam que 93% da população de 9 a 17 anos é usuária de internet no país, o que representa atualmente cerca de 25 milhões de crianças e adolescentes. A internet é uma ferramenta poderosa com inúmeras possibilidades para o desenvolvimento intelectual, social e criativo. No entanto, junto com as oportunidades oferecidas, também surgem riscos que nem sempre são percebidos pelas famílias e pelos próprios jovens, como afirma a vice-presidente da Ordem dos Advogados do Brasil, Seção São Paulo, Daniela Magalhães.
10: Entre os crimes e situações de violência praticados no ambiente digital, eu posso citar o aliciamento de crianças e adolescentes para fins sexuais, a produção, divulgação e o compartilhamento de material de conteúdo sexual envolvendo crianças e adolescentes, inclusive aquele produzido ou manipulado por inteligência artificial, além de ameaças, perseguição e extorsão praticados por meio da tecnologia. Existe ainda uma situação muito delicada, que é a violência contra animais de estimação dessas crianças e dos adolescentes. E também existem situações como compartilhamento não autorizado de imagens íntimas e os fake nudes, deepfakes sexuais que podem envolver diferentes violações e crimes dependendo do caso.
9: Um estudo do Unicef aponta que 19% dos adolescentes brasileiros entre 12 e 17 anos foram vítimas de exploração ou abuso sexual facilitados pela tecnologia em um período de um ano. O levantamento também mostra que 3% dos entrevistados disseram que alguém utilizou inteligência artificial para criar imagens ou vídeos de conteúdo sexual usando sua aparência. Para ajudar a conscientizar sobre a importância da proteção, sobre os direitos e sobre responsabilidade no ambiente digital, a OAB São Paulo promove nos dias 28, 29 e 30 de setembro uma grande mobilização em escolas de todo o estado. A iniciativa, chamada de Dia D contra Violências Digitais, deve reunir mais de 200 escolas e alcançar cerca de 40 mil estudantes do oitavo ano do ensino fundamental ao terceiro ano do ensino médio. A ação envolverá as 257 subseções da entidade espalhadas pela capital e pelo interior paulista. A mobilização proposta reúne diferentes iniciativas da OAB São Paulo voltadas à educação e à proteção de crianças, adolescentes e mulheres. Daniela Magalhães detalha.
10: A tecnologia nos trouxe novas possibilidades, mas também novas formas de violência e de violações de direitos. Por isso, decidimos unir três frentes da nossa instituição: a Comissão da OAB Vai à Escola, a Comissão da Criança e do Adolescente e o projeto Valquírias Digitais da Comissão de Privacidade e Proteção de Dados e Inteligência Artificial, com o objetivo de levar informação, prevenção e orientação às crianças e os adolescentes nas escolas de todo o estado de São Paulo. O importante nesse projeto é que a gente possa dialogar com os adolescentes para que eles saibam reconhecer essas situações, conheçam seus direitos, suas responsabilidades e que também que eles possam saber onde buscar proteção e apoio.
9: Mais de 1.300 advogados e advogadas participarão do Dia D contra Violências Digitais em escolas de todo o estado. Eles foram capacitados em uma formação realizada em parceria com o Instituto Serenas e receberam orientações sobre como abordar o tema com adolescentes e como proceder diante de eventuais situações de revelação de violência. Da Rádio 2, Milena Abreu. A internet faz parte da rotina de milhares de crianças e adolescentes no Brasil. Os dados mais recentes da pesquisa TIC Kids Online Brasil, realizada pelo Centro Regional de Estudos para o Desenvolvimento da Sociedade da Informação, revelam que 93% da população de 9 a 17 anos é usuária de internet no país, o que representa atualmente cerca de 25 milhões de crianças e adolescentes. A internet é uma ferramenta poderosa com inúmeras possibilidades para o desenvolvimento intelectual, social e criativo. No entanto, junto com as oportunidades oferecidas, também surgem riscos que nem sempre são percebidos pelas famílias e pelos próprios jovens, como afirma a vice-presidente da Ordem dos Advogados do Brasil, Seção São Paulo, Daniela Magalhães.
10: Entre os crimes e situações de violência praticados no ambiente digital, eu posso citar o aliciamento de crianças e adolescentes para fins sexuais, a produção, divulgação e o compartilhamento de material de conteúdo sexual envolvendo crianças e adolescentes, inclusive aquele produzido ou manipulado por inteligência artificial, além de ameaças, perseguição e extorsão praticados por meio da tecnologia. Existe ainda uma situação muito delicada, que é a violência contra animais de estimação dessas crianças e dos adolescentes. E também existem situações como compartilhamento não autorizado de imagens íntimas e os fake nudes, deepfakes sexuais, que podem envolver diferentes violações e crimes dependendo do caso.
9: Um estudo do Unicef aponta que 19% dos adolescentes brasileiros entre 12 e 17 anos foram vítimas de exploração ou abuso sexual facilitados pela tecnologia em um período de um ano. O levantamento também mostra que 3% dos entrevistados disseram que alguém utilizou inteligência artificial para criar imagens ou vídeos de conteúdo sexual usando sua aparência. Para ajudar a conscientizar sobre a importância da proteção, sobre os direitos e sobre responsabilidade no ambiente digital, a OAB São Paulo promove nos dias 28, 29 e 30 de setembro uma grande mobilização em escolas de todo o estado. A iniciativa, chamada de Dia D contra violências digitais deve reunir mais de 200 escolas e alcançar cerca de 40 mil estudantes do oitavo ano do ensino fundamental ao terceiro ano do ensino médio. A ação envolverá as 257 subseções da entidade espalhadas pela capital e pelo interior paulista. A mobilização proposta reúne diferentes iniciativas da OAB São Paulo voltadas à educação e à proteção de crianças, adolescentes e mulheres. Daniela Magalhães detalha.
10: A tecnologia nos trouxe novas possibilidades, mas também novas formas de violência e de violações de direitos. Por isso, decidimos unir três frentes da nossa instituição: a Comissão da OAB Vai à Escola, a Comissão da Criança e do Adolescente e o projeto Valquírias Digitais da Comissão de Privacidade, Proteção de Dados e Inteligência Artificial, com o objetivo de levar informação, prevenção e orientação às crianças e os adolescentes nas escolas de todo o estado de São Paulo. O importante nesse projeto é que a gente possa dialogar com os adolescentes para que eles saibam reconhecer essas situações, conheçam seus direitos, suas responsabilidades e que também que eles possam saber onde buscar proteção e apoio.
9: Mais de 1.300 advogados e advogadas participarão do Dia D contra Violências Digitais em escolas de todo o estado. Eles foram capacitados em uma formação realizada em parceria com o Instituto Serenas e receberam orientações sobre como abordar o tema com adolescentes e como proceder diante de eventuais situações de revelação de violência. Da Rádio 2, Milena Abreu.
11: Mais da metade dos alunos de graduação já precisou abandonar o curso para cuidar dos filhos. É o que mostra um levantamento conduzido por um grupo de trabalho do Ministério da Educação. De acordo com a pesquisa, 54,4% dos estudantes de graduação, tanto homens quanto mulheres, já precisaram trancar a matrícula ou até desistir dos estudos para poder cuidar dos filhos. Na pós-graduação, essa porcentagem é de 36,4%. A maioria das pessoas que participaram do estudo é mãe, um total de 86,5%, e está em busca do diploma universitário. A média de idade nesse grupo é de 33 anos. A maior parte dessas estudantes participa presencialmente das aulas, 92,8%, e no período da noite. O estudo ainda constatou que 46% dos alunos são solteiros e 60,2% são pretos e pardos. E mais, 79,5% estudam em instituições públicas federais e perto de 60% têm só um filho. Além disso, mais da metade dos estudantes de graduação e de pós-graduação com filhos diz que as crianças não têm direito à alimentação nos restaurantes universitários. Da Rádio 2, Fabíola Altran.
8: Obrigada, Fabíola, pelas informações. Padilha, edição da Hora da Corneta de segunda-feira, encerrando com chuva.
7: É verdade, Cris, encerrando com chuva. Vamos chamar o Ronaldo para ver como é que tá?
8: Bora saber, falando no tempo, né? Então, saber com o Ronaldo Coutinho como fica o tempo, então, para hoje, para os próximos dias. Boa noite, é Coutinho.
12: Boa noite. É, tivemos a chuva de começa do meio da tarde para frente, em alguns pontos da região. Agora a noite continua com condições de chuva, talvez até trovada, e períodos de melhora. Então, aos pouquinhos está começando a ter instabilidade, que vai mantendo essa condição de chuva, trovada, períodos de melhora entre hoje à noite, madrugada, amanhã de terça, querendo melhorar à tarde. Então, talvez dê uma melhorada de tarde. Mas, de qualquer maneira, atividades de longa duração na terça ainda fica arriscado. Temperatura amena. Na quarta, a chance de chuva é pequena. Finalzinho do dia à noite, se tiver fresco de manhã, esquenta de tarde. Quinta também, de manhã, a pequena possibilidade de chuva. E a tendência maior é entre a tarde e a noite. Temperatura sem muita mudança. Calorzinho à tarde, que é sábado, é sexta e sábado também. Fica mais quente de tarde, domingo cai um pouco. Tem chance de chuva trovada na sexta, mais à tarde e noite. Sábado também, mais à tarde e noite. E domingo, menor chance. Semana que vem também está indicando uma semana com condições de chuva e períodos de melhora. Nos próximos As próximas duas semanas, os intervalos sem chuvas não são muito grandes. É aproveitar dentro do possível. De vez em quando o vento vai incomodar também. Agora é uma época que normalmente o vento está um pouco mais ativo. Da Climatea, Ronaldo Coutinho.
7: Valeu, Ronaldo. Obrigado pelas informações do tempo, Coutinho do Prado. Valeu, valeu, valeu, amigo.
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Buenas, buenas noites, amigos e amigas gaudérios e gaudérias de todas as querências. Temos chegando, tchê, temos chegando no teu rancho. Hoje é segunda-feira, vem a baguala e a chuva vai riscando o vidro do galpão e a noite debruça sobre a querência. Mas aqui tem música, prosa e tradição pra aquecer o peito, alegrar a existência. É segunda-feira, chuva caindo lá fora e o Alma Campeira chega junto nesta hora. Manda mensagem. Quem mandou mensagem antes das 7, você remanda tuas mensagens, tá bueno? Remanda tuas mensagens, porque já daí o próprio sistema apaga as mensagens. Então, se você mandou, aí remanda elas, tá bueno? Indiada macanuda. Ô Arthur Miquelon, como é que tu tá, Arthur Miquelon? Tá bom, homem? Vamos que vamos, dele que dele, che baguala. Temos lá volteada, Arthur Miquelon. Lá no Canela, quero mandar um abraço pro meu primo, o Douglas, pra prima Pati. Ô Dudinha, tudo bueno, menino? Na grande tara da amiguinha Dudinha, minha priminha, e também a Martina, os monarcas do Rio Grande Antigo.

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12: Olha a hora, olha a hora, olha a hora certa. Agora são 7:22 da noite. 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Buenas, buenas noites, amigos e amigas, gaudérios e gaudérias de todas as querências. Agora são 7:22. Pode a chuva apertar lá pras bandas da serra? Que o campeiro não perde a vontade de cantar, pois quem carrega a querência dentro da alma, ela sempre encontra um motivo bonito para prosear. Nesta noite chuvosa de campo emoção, vamos seguindo firme na batida do violão. Luiz Marenco, botando um pialo pela nossa tradição. Na sequência, Lara Rossato, tudo se ajeita. É, e vamos que vamos, Indiada Buerana.

0: Então, vamos, mate, o vento na cara, que tudo se ajeita.
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6: Olha a hora, olha a hora, olha a hora certa. Agora são 7h41 da noite, Indiada Buena. 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Buenas, buenas, Indiada Macanuda, temos chegando de novo no teu rancho para escancarar as cancelas do teu rádio. É isso aí, minha gente. A lua se esconde por trás das nuvens e a noite campeira fica mais serena. Mas na voz da rádio se acende aquela querência com música buena e uma prosa pequena para quem tá no rancho, na lida ou no galpão. Alma campeira é a companhia e também a tradição. Olha que coisa buena. É, estamos aqui para mandar as músicas galponeiras para todos vocês de toda a foia. É, quero mandar um abraço pro povo ali do painel também. É isso aí, o povo do painel, um forte quebra-costelas, Indiada. Ô, oh, Elisandra Morim, tá nos Pagos de Lages, é isso aí, engenheiro agrônomo, Elisandra Morim, ele pediu uma marca, um quadro de campo, aí com Gerson Brandoldi e Beto Vilaverde, os Chacreiros, e nós vamos rodar essa marca véia louca de cuyuda, essa marca véia louca de baguala, né, parceiro velho? Ô, Márcio, como é que tá volteado? O Arthur Miquelon, chove na Bom Jesus ou não chove? É, meu parceiro velho, Maurício, como é que tá, Mauricião? É, um abraço pra vocês aí, né, gente? É, vamos que vamos, dele que dele, é uma lida, é uma cena de campo, né? É uma cena de campo, deixa eu ver como é que tá a volteada por aqui, pessoal que tá mandando mensagem, o Mauro engenheiro lá no painel, nome. Ô Maurão, ô Padrão, Chacarreira da Moça do quarteto, ô barbaridade, tia, tocamos, chegando aqui também um áudio do meu amigo Jorgão, meu Jorgão Paulo Ribeiro, lá na Floripa, como é que tá, Xebagual? Diz ele assim, aqui na tá saindo um portão de elevação, mas que tal, homem?
7: Buenas, buenas, buenas, meu caro amigo Robson, tudo bom, Padilhão? Como é que você tá, meu garoto? Muito frio pra região da Serra? Na grande Floripa, esse final de semana fez frio e chuva, homem, velho. Aí, ó, saindo mais um portãozinho de elevação com cliente.
6: Um abraço, né?
7: Um abraço, nego velho. E qualquer uma bem gaúcha que você tocar, eu fico satisfeito, nego velho.
6: Então
7: um
6: tá, abraço Bruno. Aí. Deixa que nós tocamos, né, Che? Ô, Bruna, como é que tá, Bruna?
8: Padilhão, tudo bem, Bruno? Padilhão, boa noite, Padilhão. Bruna Sato, São Sebastião da Várzea, né? Tô ligadinha na Nevasca FM. E eu já quero pedir uma daquele grupo que nós vamos ter agora domingo, o Grupo Rodeio. Toca pra mim aí, meu amigão.
6: Deixa pra mim que eu toco, deixa pra mim que eu toco, eu sei qual que você gosta. Gritos de liberdade, deixa aí, nós vamos tocar o pessoal da Lomba, aí que eu me refiro. Agora são 7h44. 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

0: marca Baguala, né, tia? Barbaridade, sabe quem é que tá levando o Padilhão de carona também? Nossa senhora do céu, um grande amigo meu, Marcelo Pinto. Ô, Padilhão, ele pediu aí a música Corretor de Gado. Diz ele que amanhã o carregamento é da Coxilha Rica, ele que compra gado do Mamana ao Caducando. Um forte abraço pra ti, meu amigo velho. Tá na estrada, indo pras Lajens. Forte abraço, parceiro velho.
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1: Ô, Ronaldo Coutinho do Prado, buenas noites, Ronaldo, fala pra nós aí da previsão do tempo que o povo quer saber, Ronaldo Coutinho, fala pra nós aí, Ronaldo.
2: Boa noite. É, tivemos a chuva do começo do meio da tarde para frente, em alguns pontos da região. Agora a noite continua com condições de chuva, talvez até trovada, e períodos de melhora. Então, aos pouquinhos está começando a ter instabilidade, que vai mantendo essa condição de chuva, trovada, períodos de melhora entre hoje à noite, madrugada, amanhã de terça, querendo melhorar à tarde. Então, talvez dê uma melhorada de tarde. Mas, de qualquer maneira, atividades de longa duração na terça ainda fica arriscado. Temperatura amena. Na quarta, a chance de chuva é pequena. Finalzinho do dia à noite, se tiver fresco de manhã, esquenta de tarde. Quinta também. De manhã, a pequena possibilidade de chuva. E a tendência maior é entre a tarde e a noite. Temperatura sem muita mudança. Calorzinho à tarde, que é sábado, é sexta e sábado também. Fica mais quente de tarde, domingo cai um pouco. Tem chance de chuva ou trovada na sexta, mais à tarde e noite. Sábado também, mais à tarde e noite. E domingo, menor chance. Semana que vem também está indicando uma semana com condições de chuva e períodos de melhora. Nas próximas duas semanas, os intervalos sem chuvas não são muito grandes. É aproveitar dentro do possível. De vez em quando o vento vai incomodar também. Agora é uma época que normalmente o vento está um pouco mais ativo. Da Climaterra, Ronaldo Coutinho.
1: Valeu, Ronaldo. Obrigado pelas informações do Tempo, Coutinho do Prado. Seguimos com os comerciais, gente.

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8: Olha a hora certa, agora são 8h02. 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Ô, barbaridade, indiada, chegamos de novo, né, tia? Quero mandar um abraço pro Moisés, Moisés aqui do lado da Farmácia Verde, ele e o Toti, que sempre deu de rádio ligado com a gente aí, né? Ô, a chuva vem, a chuva continua molhando a campanha, mas fica no peito o calor da nossa canção. É o programa Alma Campeira, que vai chegando, né, do estilo bem campeão, deixando um abraço pra toda a gauchada. É, boa noite, minha gente, vamos que vamos. É a Rádio Nevasca, levando a tradição campeira pra toda a querência. Ô, Amorim, ô, Xê Amorim, eu vou te mandar essa aqui, Amorim, ó, já que tá frio, agora vamos ver como é que tá a temperatura agora na cidade de São Joaquim, bem rapidinho aqui, Padinho, bem rapidinho, rapaz. É, deixa eu ver como é que tá a volteada aqui, ó, meu tempo em São Joaquim, na casa dos 10 graus centígrados, umidade 98, um vento de 10 km. Hoje é o Dia Mundial dos Professores, Dia das Aves e Dia também do Empreendedor e Dia Nacional do MP. Dia do sabonete, homem, ó. Hoje, Dia Internacional do Sabonete. Ah, que coisa, hein, tchê? 8 e 4.

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6: Olha a hora, olha a hora, olha a hora certa, agora são 8h23 da noite. A rádio mais ouvida, mais amiga de todo mundo, né, tchê? Buenas, buenas noites, Galdérios e Galdérias de todas as querências. Na garoa desta noite, a serra se veste de prata. É o campo que fica quieto enquanto a chuva descata. É primavera chegando com cheiro de terra molhada. É uma campeira, é uma moda campeira começando, né? Com o programa Uma Campeira desta camperiada, né, Padilhão? É isso aí, o Abraão chegando por aqui também, amigo. Como é que tá, Abraão?
7: Boa noite, meu amigo Robs Padilha. Aqui é o Abraão. Se tu puder me mandar a música dos Mirim, Baile de Candeeiro, tô assistindo, meu amigo. Tá bom? Tudo de bom pra você. Você e tua família.
6: Valeu, Abraão, já tá na boca do brete a tua marca, che. É o Jeanzinho lá da Coxia, rapaz, lá do Santo, como é que é lá do Pelotas, né? Um abraço, meu amigo velho, como é que tá ali daí, homem?
8: Oi, tio Padilho, como é que é, Abraão? Manda pra nós aí se der tempo aí. Oi, a tropa, fazendo um favor. Pra todo mundo que tá na audiência, meu amigo.
6: Tá bom, né? A Rua das Tropas já tá embretada, já tá no brete, é? Já tá no brete a marca véia louca de cuiuda, de barbaridade. É isso aí, o povo pedindo música, a gente mandando as marcas Galdérias a todos os amigos que estão com a gente, né, tia? É isso aí. O Arthur Miquelon lá no Bom Jesus, homem. Aí, tio Arthur, vê aí como é que tá a vorteada, homem. Tá boa, especial de primeira. Tem um açudão lá de uns 4 hectares, meu. Mas que coisa mais linda, barbaridade. Oi, a rapaziada, vamos que vamos. Chegando aqui também mais mensagem. Boa noite, é a Cristiane de Urubici. Eu quero curtir os Monarcas. Vamos achar uma bem buena dos Monarcas pra tu, Cristiane. É isso aí, tá bueno? Ô, Herculano, Marco, né? Teu áudio é muito grande, eu vou escutar, é 30 segundinhos.
9: Boa noite, meu amigo Robson Padilha. Alô, amigo velho, estamos aqui ligados aqui, 24 horas na Nevasca FM, né? A melhor de São Joaquim, Santa Catarina. Mas eu passei só para dar aquele salve, aquele abraço, velho, que eu tô apaixonado pelo teu programa.
6: Obrigado.
9: E vou mandar isso aqui pra gente, segura essa. Essa aqui vai pra toda a gauchada, toda pionada aí, hein, diada, segura. Pra mim chegar em São Joaquim, viajei 70 legos no lombo do Mambriala. Tirei um caminhão atolado com uma junta de gambá. Com uma garrafa do uísque eu fiz o monjolo trabalhar. Um violão sem corda na minha mão fiz pontear. Sapateei em cima do lago, eu fiz a poeira levantar. Caminhei por baixo do lago, não, igual peixe não sei nadar. Sou filho de Cobra Verde, neto de Cobra Cora. Aquele abraço, Robson Padilha, vai minha da minha nega velha. Amor, fala alguma coisa aí pro Robson.
10: Boa noite, Robson Padilha. Toca uma aí pra nós matear.
6: A zóia aí.
9: Um abraço, boa noite.
6: Mas tá virado no narrador, né? Mas tá virado no narrador, tio. Mas é baguala aí que eu me refiro, 8h26. Segue o ano, minha gente.

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5: Olha a hora, olha a hora, olha a hora certa. Agora são 8h43 da noite em Jada Buerana. 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

Buenas, buenas, buenas noites, amigos e amigas, gaudérios e gaúchas de todas as querências, né, Padilhão? É uma lida, né, tia? Barbaridade, hein? E a garoa vai caindo, né? Mas chegou a hora de encerrar. Fica um abraço desse campeiro para quem nos faz companhia ao escutar. Segunda-feira vai findando, mas amanhã tem mais emoção. Uma campeira, Rádio Nevasca, Robson Padilha, no coração do nosso chão. Aí que eu me refiro. É isso aí, programa chegou na reta final. Obrigado pela companhia de todos vocês, Indiado. Olha aqui, ó. Lá das Três Barras, o Matheus Ulters. É, Matheusinho, Padilha aqui de Três Barras, toca recado, tropilheiro. Tamo aqui, ó, lidando com a boia e escutando a Rádio Nevasca. Mas que boia gaúcha, hein? Que barbaridade. Nós vamos iniciar o bloco com Gustavo Martins, Alcançando Garras. E depois, em recado de tropilheiro pra você. Tá bueno, parceiro, velho? É. Vamos que vamos, né, che? É, vamos. Dele que dele, né? É isso aí, então agora o pessoal lá da pessoal do Santo Antônio do Pelotas, oi, a Janzinho, verdade, Jean, é verdade, Santo Antônio do Pelotas, gurizada vem a baguala, lá na coxia, a todos os coxilianos que estão ligados com o Padilha, um abraço. Gente, 9:15, vamos atracar, vamos sampar, Indiana. Você que não me segue lá no Instagram, lá no TikTok, procura Padilhão lá, Robson Padilha no TikTok. Vamos que vamos.

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0: Valeu, minha gente, mas que marca véia baguala, né, tchê? Ricardo Berga, essas coisas de paixão.
1: Ah, só pode, amor.
0: Bença minha mãezinha do meu coração, bença meu paizinho do meu coração. Te amo muito, minha mãe, te amo muito, meu pai. Um abraço, um queijo, amanhã, hoje, de brinde. Fica a voz Brasil. Eu vou com Deus e vocês fiquem com Deus. Fui!
2: 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Do Brasil. As notícias do governo federal que movimentaram o país no dia de hoje.
3: Olá, boa noite.
4: Boa noite para você que nos acompanha em todo o país.
3: Segunda-feira, 5 de outubro de 2026.
4: Vamos aos destaques do dia.
3: Mais de 125 milhões de brasileiros foram às urnas neste domingo para o primeiro turno das eleições.
4: E forças de segurança pública fazem balanço das operações para combater crimes eleitorais. Gabriela Noronha.
5: De acordo com a Polícia Federal, foram apreendidos 2 milhões e 850 mil reais durante a atuação no primeiro turno das eleições.